uma gravada dos anos 2000. Estamos no ar pela internet com Nickelback Photographic aqui nos 949. Espero que você tenha curtido este som. O que mais que ainda rolou aqui? Lola Young. Rapaz, vou nem anunciar todas não. Já vou direto para a próxima e daqui a pouco a gente volta pro rádio também com Top 10.

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1: Zaya de Dutch aqui na Interativa nos 949. Cara, posição de número 7. A vibe, a mistura, a letra, as pegadas de outras músicas. O contexto ali dentro de um quarto, né? Da artista. Mó legal, mó legal. Ela Langley Kahn, Chosen Texas. Posição de número 8. Uma das novidades aí dos últimos tempos que eu adorei da ela. Ed Sheeran veio com Azizan na posição de número 9, abrindo com Marcelo Falcão e Charlie Brown Jr., o legado, né? Presentão pros fãs.
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1: Som tarimbado e carimbado no Night Roots. Alô, Alexandre, Reggae Power. E do ladinho, né, os homens de Brasília, do reggae, junto com o rock nacional aí, forte.

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0: Stella com Boston, musiquinha muito boa, mas muito boa, rapaz. Aquela vibe country, mas um country mais moderno. Posição de número 5, inclusive. Cat's Eye com Gabriela segue no top 10. Posição de número 6, mas vai agora Cat's Eye já com a música Animal apresentando também, né? Então na disputa vai entrando essa, daqui a pouquinho pode ser que, né, cresça mais. A Miley, né, como só Miley nesse novo projeto aí, talvez em busca de uma identidade mais própria, não sei.
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0: Top 10 como um desfile de músicas, que cada dia vai mudando-se as peças, os artistas, as músicas, e tem algumas que estão aí todos os dias também. Olivia Jean, Menaneide, na posição de número 1. Nico and Vince, na posição de número 2. Justin Bieber, Daisies, na posição de número 3. Teve também Shakira e Burna Boy, Dai Dai, que foi tema da nossa Copa. O Brasil não foi tão bem. Posição de número 4.
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0: Lembra desse clássico? Ouviu com certeza, né? Under Manual Network, 1998.

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0: 11:20, tempos modernos. Os tempos estão modernos. Muita coisa rolando, muita coisa acontecendo. Já já você vai curtir essa aqui, ó.
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25: Boa noite, boa sorte.

0: Alisson na Interativa, eu adoro elas, performances também no palco. Sua passagem pelo Brasil. E vamos pra reta final deste programa, desta sequência de música.
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13: Olá, excelente.

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11: Toca a sua história, bora ali. Taylor Swift com The Fade, ô filha. Reta final, hein? Último bloco. E aí passa régua, acabou o Sucara Doce, a gente entra na quinta amanhã, né?

0: My Husband. Ray, fechando a minha participação, vou logo embora. Tamo de volta amanhã. Valeu.
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0: Inglaterra.
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4: Olá, muito bom dia, senhoras e senhores. Tá começando o Inesquecíveis aqui na Interativa. Hoje, dia 17, quinta-feira. Vamos lá, pouco papo, muita música, ou melhor, muito flashback. Desejando pra você uma ótima quinta-feira. Hoje vou começar com Madonna.
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1: Jimmy Cliff com Love You Need, som de 1987, aqui no Inesquecíveis.
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1: Backstreet Boys com All I Have to Give. Teve o clássico dos clássicos, som de 1982, Classic. Teve também o som do Skank com Vamos Fugir, aqui no Inesquecíveis.
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2: E aí, jornalista, Papo Costa, tá doido por aí, véi? Bom dia.
3: Bom dia, José Luiz. Bora começar a quinta-feira, hoje, dia 17. Sim, 17 de setembro de 2026, meu velho. Bora nessa.
2: Bora nessa com a previsão do tempo de acordo com a Clima Tempo. Máxima 33, mínima 22 graus. Nada de chuva, ventos chegando a 9 km por hora, rajadas de vento chegando a 45 km por hora, rajadas de vento mais fortes previstas para hoje em Goiânia. E a umidade relativa do ar vai estar boa, entre 38 e 79%. O sol nasce daqui 11 minutos às 6:11 e se põe às 18:12, 22 graus. Nesse momento, sensação térmica de 21. Patrícia Castro, perita criminal da Polícia Científica de Goiás. Bom dia, seja bem-vinda.
4: Bom dia, Zé. Bom dia, Pablo. Bom dia aos nossos ouvintes. Você tá falando aí da previsão do tempo, Zé? Eu senti que tá amanhecendo, tá começando a voltar a amanhecer mais cedo, né? Aliás, mais tarde.
2: É, isso vai variando ao longo do tempo.
4: Pois
2: né?
4: É.
2: Vai ficando mais tarde, mais tarde, mais tarde. Depois vai ficando mais cedo, mais cedo, mais cedo. É gostoso, né? Pra gente que tem uma rotina de todo dia, acordar na mesma hora, sair na mesma hora, ficar observando isso ao longo do ano, né?
4: Eu sempre chegava aqui mais no escuro, agora não, hoje já tá claro.
2: É, e é claro, né, que é muito mais seguro, né, pra pessoa que tá saindo de casa cedo, pra quem pega ônibus, pra quem vai pro trabalho a pé e tal, é muito mais, e principalmente pras mulheres, elas se sentem muito mais seguras quando tá claro, quando saem de casa. Marcelo Safadi, arquiteto, urbanista, empresário da gastronomia e do ramo de restaurantes e do ramo de hotelaria. Gastronomia e restaurantes é a mesma coisa, né? Bom dia, seja bem-vindo.
5: Bom dia, Patrícia, bom dia, Pablo, bom dia, Zé Luiz, bom dia, ouvintes da Rádio Interativa, mais um dia para trabalhar e com certeza falar do STF, porque eu perdi a chance de estar aqui na terça, né?
2: Pois é, cara.
5: E falar assim, do assunto em primeira mão, mas tá tudo certo.
2: Ninguém tá falando de mais nada, né? Tem a eleição daqui praticamente 2 semanas.
4: Sim.
2: Ninguém tá falando, o que é melhor pro país. Estamos falando apenas de STF. Agora são 6:02, 6:02. Olha só, parece que aquele mistério, Patrícia, do acidente que aconteceu em Aparecida, carro que bateu contra um poste, cara saiu do carro, tava meio desorientado e que foi visto pela última vez entrando na mata, meio desorientado, cambaleando, parece que esse mistério está sendo desfeito, mas da pior maneira possível. Uma ossada foi encontrada perto do local onde o homem desapareceu após sofrer Acidente: Jefferson desapareceu no dia 24 de julho, após um acidente na GO070. Delegado afirmou que as roupas encontradas no local coincidem com as que o motorista usava. E tem outra coincidência também, Patrícia, que é o aparelho ortodôntico. Tudo bem que precisa agora se investigar, fazer os exames para se comprovar, mas existe, segundo o delegado, uma grande possibilidade de que essa alçada seja dos Jefferson. Patrícia.
4: Bom, é uma triste notícia para a gente começar essa quinta-feira, né, Zé? Mas do ponto de vista pericial, né? Como que vai começar essa investigação agora lá dentro da Polícia Científica? Então, o Corpo de Bombeiros começou aquelas buscas ali na região onde ele tinha sido pela última vez.
2: Visto, né?
4: É, tinha sido visto pela última vez. Encontraram aqueles restos mortais já em fase de putrefação, né? Lá na camada de ossada já. E como que é feita essa identificação? Esses restos mortais são encaminhados para a Polícia Científica, ali para o IML, e nossas equipes de peritos criminais, médicos legistas e odontolegistas, Zé e demais, vão fazer a identificação daquela ossada com base em padrões. Então vão ser solicitados pela família exames ortodônticos, outros exames que comprovam algum sinal de identificação daquela vítima, por exemplo, alguma prótese. Você já mencionou o aparelho ortodôntico, é uma ótima via de identificação. Vai ser feito esse exame comparativo lá pelo nosso setor de antropologia forense, e sendo necessário também vai ser coletado DNA da família e confrontado com o DNA em contato nessa ossada para identificar então se de fato aquela ossada encontrada é da vítima Jefferson. Vai ser um caminho aí tortuoso, triste para toda a família, mas ao final de tudo é acalentador, onde eles poderão enterrar seu ente querido.
2: É, até agora a família só tinha mistério, né? BRB vendeu 10 bilhões de reais em ativos, em patrimônio, desde a crise. E o BTG comprou mais da metade, deve estar vendo uma boa oportunidade. E o mais absurdo disso é que o grupo político, né, que participou através da então vice-governadora, agora governadora Celina Leão, está liderando as pesquisas eleitorais lá no Distrito Federal. Então, esse negócio que está causando um prejuízo imenso para o erário lá do DF, parece que a população já precificou, a população do DF. O BTG comprou principalmente carteiras de crédito imobiliário geradas pelo próprio Banco de Brasília, sem relação com o Banco Master. Pablo Costa.
3: Pois é, José Luiz, o BRB foi aquele tido como uma boia de salvação quando o Master já tinha ido para as cucuias, né? E aí teve toda aquela articulação para que o dinheiro público do Distrito Federal fosse aportado nesse negócio para lá de esquisito, assumindo toda a bucha. Então, um monte de serviço público que ficar, a partir de agora, deficitário por conta dessa operação mal executada, para dizer o mínimo, e para ser juridicamente prudente aqui, então mal executado, o que a gente pode falar agora? A partir daí da justiça a gente vai falar se teve rolo ou não. A gente teve, mesmo que abortando ali, a gente sabe da dificuldade que a Brasília está tendo para colocar as contas em dia, Brasília e Distrito Federal, colocar as contas em dia, por conta de aportes feitos no Banco Master. A Celina estava conseguindo passar batida, né? Ela estava conseguindo, ela construiu um cordão sanitário ao seu redor e estava isolada desse processo hiper radioativo. Agora, as mensagens a citam, e ela, claro, alega inocência, no meio do processo eleitoral. O que impressiona é que esse caso, né, o Banco Master, tudo, a gente começa a falar disso com mais intensidade no início de 2025, vai estourar no final de 25 e a gente está no final de 26, na iminência da eleição, e agora a gente está sabendo de coisas que, se a gente tivesse essa informação lá no início do ano, quando muitas autoridades públicas tinham essas informações, o processo eleitoral poderia estar sendo tocado de outra forma, menos focado na questão Master e mais focado em proposta e projeto, que não está acontecendo. Goiás está meio isolado isso aí, viu, gente? Assim, a campanha de Goiás está até parecendo meio xoxa, meio morna, porque a nossa atenção continua, nosso tempo disponível para notícia continua mesmo. Todo mundo que não é cracudo do noticiário, como é meu caso, do José Luiz, tem que tocar a vida, tem que ter os compromissos normais, ordinários, tem o seu emprego que não tem a ver com noticiário, tem a sua demanda pessoal que não tem a ver com noticiário. E ele continua com aqueles X minutos ali por dia para se informar. E aí o Banco Master vem e rouba toda a atenção. Você está vendo a dificuldade que os candidatos estão tendo para colocar a sua agenda. Eu estou falando dos candidatos a governador. Imagine você, candidato ao Senado e os daí a deputado. Não consegue pautar debate, não consegue ter atenção das pessoas, só se fala nessa porcaria de Banco Master. Então, assim, não que não tô falando que não se deva apurar, mas parece que foi feito de propósito para que este assunto estivesse quente nesse momento, deixando o debate mais de projeto, mais formulador, para de lado, na verdade, deixar ele fora do foco. O que é uma pena pro país, viu?
5: Marcelo Safadi. Eu fico pensando na dificuldade, Patrícia, nossa, de falar depois do Pablo toda vez, né? Porque ele levanta primeiro um linguajar absolutamente inédito, né?
4: Não, aí você fica...
5: Não, você viu só os usos das palavras Vendido. E as conexões, né? Ambiente radioativo, cordão sanitário. É realmente incrível como ele associa essas coisas, Pablo. E eu fico pensando assim, fiquei pensando, mas será que tá tendo mesmo eleição em Goiás? Tem acontecido uma coisa muito maluca no Brasil, que é essa ideia do sabor honesto. O sabor honesto hoje é o que vale no Brasil. Porque independentemente, se você for pensar bem no caso do BRB, enfim, a Celina dificilmente estaria desconectada do caso do BRB com o Master, né? Foi vice-governadora, não tem como você não esbarrar nesse assunto, né? Quem teve envolvido, todo o estado que teve com o Banco Master, de alguma forma teve algum toque, né? Você quer falar, Zé?
2: Sim, a gente tem que interromper o seu comentário. A primeira hora do programa tá bem apertadinha, porque às 7 horas tem horário eleitoral, mas a gente volta direto com o Safadi.
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7: Voltando já direto para o Marcelo Safadi. Safadi, você usou uma expressão que eu fiquei curioso para saber o que significa sabor honesto na política.
8: Então, eu estava comentando, né? A ideia do sabor honesto é justamente a pessoa que consegue imprimir com a sociedade o discurso da honestidade. E mesmo que apareçam fatos, ele consegue manter isso aí, e parabéns para quem faz a comunicação. É, isso aí já tivemos desde a época do Collor. Collor não era o caçador de marajás? Ele ficou quanto tempo como caçador de marajás? E apesar de quando era governador do estado já ter algumas coisas ligadas à questão da família, da TV, a forma de concessão de TV, algumas manobras que ele fazia, ele conseguiu se candidatar a presidente e foi eleito como o caçador de marajás. E todo mundo sabia que ele não era, ele já tinha um caso, inclusive, de estupro, o caso da Ana Lídia, já tinham casos que já tinham anteriores, mas mesmo assim ele conseguiu imprimir essa imagem numa época sem a era digital, era no boca a boca. Hoje em dia, o que eu vejo no caso da Celina, ela também tem esse sabor honestidade. Ela conseguiu desvincular do Ibanez, mesmo fazendo parte do mesmo governo. E eu acho que também, Pablo, quando você fala aí da eleição, né, a gente sendo tomado pelo tema do STF, né? O Zé Luiz falou assim, vamos, a eleição rolando e a gente só fica falando do STF. É porque o STF está lidando justamente com a eleição. O que nós estamos tratando no STF é a eleição. Porque quando fica claro, né, que o Alexandre Moraes tem os movimentos dele relativo à questão dos negócios familiares, de ter a mulher trabalhando por Vorcaro e com um contrato milionário, e isso é inequívoco, não tem como proteger o Alexandre Moraes nisso, primeiro que ele é impedido. A primeira coisa que ele tinha que falar é que ele era impedido. A segunda coisa que ele tinha que falar é que o STF tinha que lidar é com o fato do André Mendonça interferir diretamente na eleição. Porque o que me impressiona, o Flávio Bolsonaro tem o processo da rachadinha, o processo da compra de casas com dinheiro vivo, o processo da loja de chocolate. E ele ainda guardava dois novos processos, que é ele estar lá como réu, porque pegou 60 milhões do Vorcaro, e agora a descoberta que ele é sócio do mesmo escritório do careca do INSS. Então, o Flávio tá ligado aos dois maiores
7: escândalos. Não, pelo menos assim, essa questão com o careca é uma coincidência de endereços, né? De duas empresas, uma empresa do Flávio e uma empresa do careca, são registradas no mesmo endereço comercial, onde, salvo engano, funciona uma loja de noivas.
8: Então, olha que coisa incrível. Você tem um cara na sua loja, o contador é o mesmo, o esquema é da Previdência, o esquema do Banco Master é da Previdência, e o único candidato à presidência da República envolvido recebendo dinheiro das duas coisas é o Flávio, e o discurso dele é de honestidade, de tirar esse bando de ladrão do governo. Então, quando eu olho para isso, vejo do Collor até o Flávio, é visível que você parecer ser honesto é mais importante do que ser honesto. E evidentemente que a gente nunca discute o mérito, porque eu vi nessa discussão também do Banco Master e tanto na discussão do STF, poucas pessoas se ativeram a discutir o mérito do assunto. E todo mundo discutindo mais os impactos. mas discutir o mérito da sessão de segunda-feira, o que disse cada ministro, a validade ou não, ou seja, o que eles estavam debatendo lá, ninguém se ateve a discutir o mérito. Então o Brasil vive disso, ele vive de um sabor à honestidade, né, e um sabor à audiência, e a gente com isso tira sempre o principal, que é debater o tema em si, para debater a repercussão do tema.
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2: É, o Safa citou uma coisa muito engraçada aí, né? Que é essa coincidência do endereço, né? De empresas ligadas ao Flávio Bolsonaro e ao Careca, o mesmo contador. E aí o pessoal lá do podcast A Hora, do UOL, né? Que é a Thaís Blank e o Zé Roberto Toledo, eles têm uma gíria lá, uma brincadeira, um jargão, né? Que eu não creio em coincidências, mas que elas existem, né? Eles usam o verbo há aqui, que eu não tô me confundindo
8: lazai,
2: aqui
8: lazai. Agora na conjugação. É aquela música da Rita Lee.
2: É porque é espanhol. Eu tenho brujas,
8: mas que lazai, lazai.
2: É por isso que eu tava me confundindo, é exatamente isso, eles citam em espanhol. E as coincidências? Não creio em bruxas, mas que elas existem, né? O que acontece é o seguinte, agora a Folha de São Paulo deu um furo, confirmado pela revista Piauí, que eu vejo agora, outra dessas coincidências assim, né, que a gente não acredita, mas elas acontecem, né? O Zetel, cunhado do Vorcaro, tinha um apartamento na Vila Nova Conceição, o bairro mais elegante, um dos mais elegantes de São Paulo, né? Na Avenida República do Líbano, um endereço super nobre lá em São Paulo. Ele comprou esse apartamento por 5,5 milhões de reais, certo? E ele vendeu esse apartamento para a empresa, deixa eu pegar o nome aqui, a WT Administração, que é do Willermo Tomás. Quem que é o Willermo Tomás? Advogado de Flávio Bolsonaro. E quem tá morando nesse apartamento? O Flávio Bolsonaro. E ele comprou esse apartamento, comprado por 5,5 milhões de reais, por 3,5 milhões de reais. Ou seja, pagou 2 milhões, sabe, a menos, num grande negócio imobiliário, mais um pro hall de grandes negócios imobiliários que o Flávio Bolsonaro fez ao longo de sua vida, né, cara? Realmente, assim, pra corretor de imóvel, o cara é bom, viu, cara? Porque compra sempre na baixa, vende na alta, sempre em cash, sempre ali no dinheiro vivo. O cara é bom de negócio, né? Então tem mais essa coincidência, evidentemente, do cunhado do Vorcaro, vendeu o apartamento 2 milhões a menos de reais do que ele comprou pro advogado Flávio Bolsonaro. E quem usa, quem tá morando lá durante a campanha, agora, nesse exato momento, a 5 minutos de carro do comitê que ele usa lá em São Paulo, o próprio Flávio Bolsonaro. É muita coincidência, né, não, José Luiz?
7: É verdade. Olha, com relação ao que falou aqui o Safad, né? Colocando os devidos esclarecimentos. A empresa Bravo Grafeno, de Flávio Bolsonaro, e ao menos 16 empresas ligadas a Antônio Carlos Camilo Antunes, o Careca, do INSS, estão registradas na mesma sala comercial no Distrito Federal. A sala compartilhada fica no edifício Connect Towers, em Águas Claras, no DF. A Bravo Grafeno, de Flávio, é uma loja de capacetes que tem o senador entre os seus sócios. O local abrigava 16 empresas ligadas a Antônio Carlos Antunes, o Careca, investigado como operador do esquema de descontos ilegais em benefícios de aposentados. O levantamento divulgado inicialmente pelo ICL Notícias e repercutido por veículos como a Carta Capital apontou também o uso dos serviços do mesmo escritório de contabilidade, o Voga Serviços Contábeis. O endereço compartilhado amplia as relações sob escrutínio político, embora não comprove isoladamente a participação direta do senador nas fraudes investigadas. Representantes da contabilidade alegaram que o local funcionava como um espaço de coworking, ou seja, um espaço compartilhado entre várias empresas. Agora são 6h24. 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Bom dia, excelente comentário sobre o sabor honestidade. Diz aqui o Flávio Brito, ao contrário do Didi, que disse que o Alexandre Moraes foi vítima com vários homens que caíram porque a mulher foi corrompida por 130 milhões de reais por uma conspiração bolsonarista, todos estão envolvidos na corrupção, diz aqui o Flávio Brito. São 6:26. Vamos lá com mais notícias e mais ouvintes interagindo com a gente, pois não, Pablo?
2: Todo mundo, tem muita gente, né? Todos estão envolvidos. Eu acho que é uma hipérbole generalizando, favorece esse discurso antissistema que dá em coisa muito ruim. Veja o mundo afora aí, esses negócios que ninguém presta, sabe? Foi mais ou menos o que a Lava Jato quis fazer no Brasil, certo modo fez, e deu no que deu, na tragédia que foi o governo Bolsonaro. E a gente ainda deu o azar de topar, no meio de um governo incompetente, num governo que não tinha nenhum prumo, uma pandemia que demandava muito governo, quando a gente tinha um inepto no cargo. Então, assim, quando fala todo mundo, eu acho que a gente pode até falar assim, grande parte, maioria, um percentual expressivo, eu acho que tem formas mais inteligentes pra gente não jogar fora o bebê. A gente tem que jogar fora a água suja e tem muita água suja nessa bacia. Mas o bebê tá lá. E o bebê é o Brasil.
7: São 6:26. 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Depois do intervalo, tem mais ouvintes participando e tem mais notícias. 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
1: 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Bora lá, voltando com Falando Sério na Rádio Interativa FM. Este programa que vai até às 8h15 tem aqui a participação do nosso querido ouvinte interagindo com a gente. 3226-9490. O Newton, eu tô dizendo, eu vou dizer para você aqui que só quem tem bola de cristal, talvez nem quem tenha bola de cristal, vai saber responder essa pergunta. Inclusive hoje tem Datafolha, hein? Hoje tem Datafolha, uma das pesquisas mais conceituadas. Lembrando que na última havia uma situação, Lula estava numericamente à frente no primeiro, no segundo turno, mas numa situação de empate técnico, 39 a 35 no primeiro turno para Lula e 46 a 44 no segundo turno, nos dois casos configurando empate técnico. Depois saiu a Quest já com o Flávio numericamente à frente no segundo turno, saiu aquela pesquisa que destoou completamente da Quest e não é qualquer pesquisa. Por quê? Porque a CN,
2: CNTMDA.
1: CNTMDA, obrigado, Pablo. Que trouxe, apesar de ter diminuído a distância, trouxe Lula 10 pontos à frente no primeiro turno e 7 pontos à frente no segundo turno. A CNTMDA, que não é qualquer pesquisa, foi a pesquisa que mais se aproximou do resultado do segundo turno nas eleições de 2022. E hoje a gente vai ter a pesquisa Datafolha, que está sendo também aguardada com muita expectativa. E aí, o nosso ouvinte, o Newton, diz o seguinte aqui, Pablo Costa: os garis da cidade de Guapó querem saber as opiniões do Pablo e do José Luiz sobre o resultado do segundo turno para presidente. Eu, como não tenho...
2: Ah, eu sei falar, ué.
1: Não tenho bola de cristal, eu falar, passo
2: pro
1: Pablo.
2: Vai ter um vencedor. Vai ter um vencedor. É claro que vai ter um vencedor. Vai ser um político filiado a um partido político. Entendeu? Vai ser alguém que tá em campanha agora. Mas eu acerto isso aí fácil, José Luiz. Eu não tenho a menor dúvida que será alguém filiado ao partido político que tá em campanha agora. Vai. Isso é fácil, vai. Manda um advogado.
1: E vai ser
2: aí.
1: Homem, hein, Pablo Costa? Vai ser homem.
2: Ah, sim, sim.
1: Vai ser
2: aí,
1: do sexo
2: José
1: masculino.
2: Luiz conseguiu afunilar ainda mais. Aí, ó. Mais informação pra você, ouvinte. A real é o seguinte, né? Já citei aqui essa frase, né? O André Esteves, lá do BTG Pactual. O banqueiro, né? Ele tá falando, a eleição vai ser 51 a 49, a gente só não sabe pra que lado. Porque, assim, tá muito solidificado, um piso muito alto os dois candidatos, o público, o eleitor flutuante é muito pequeno, percentualmente falando, e ele pode nem sair pra votar. E se ele não sair pra votar, José Luiz, pode ser resolvido em primeiro turno a eleição, pra um lado ou pro outro. Porque tem aquele sprint final do voto de chegada antipetista, que pode, às vezes, o Flávio ultrapassar na reta final e ganhar. A gente viu isso acontecer aqui na eleição de Goiânia, quando o Fred ultrapassou a Adriana Corsi, ultrapassou o Sanabel e terminou o primeiro turno em primeiro lugar. Não o suficiente para vencer. Mas se a abstenção for muito alta, desse eleitor independente, às vezes acontece. A real é que a gente não sabe, velho. Não sabe. Tá muito inconstante. Os pisos dos dois candidatos é muito alto, o teto é baixo e eles têm rejeição muito alta, praticamente tudo no empate técnico. E aí fica na berola para um lado para o outro. Por isso que o André Esteves falou, vai ser 51 a 49, repetindo na margem de erro o resultado de 2022.
1: 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Já alguém gostaria de falar sobre a predição aí que o nosso ouvinte pediu? Pois não, Patrícia?
3: Não, é claro que cai na solicitação aí do ouvinte, mas assistindo a sessão do STF, a única coisa que me veio à cabeça foi o seguinte aspecto. Os filósofos, os pensadores aí já falam há muitos anos, né? Que a gente não pode dar um poder absoluto e vitalício pra alguém, gente. Não pode, não tem jeito. Olha o circo que a gente viu ali. Não tem condição, não tem a menor condição...
1: Falando do STF.
3: Do STF, aquela sessão do STF.

0: do que foi visto, do que foi prestado ao brasileiro durante aquela sessão. Então, eu sempre volto à questão do poder absoluto. Ministros de alto porte, juristas, magistrados, parecendo uma conversa de comadres, debatendo os principais ou os piores privilégios que cada um teve. Sinceramente, é difícil.
1: Vamos lá. Pois não, Safadi?
2: O que nós temos claro é que existe no Brasil uma divisão que hoje denominamos de direita e esquerda. E objetivamente ela não é, porque nem a esquerda brasileira se comporta como esquerda e nem a direita brasileira se comporta como direita do ponto de vista dos fundamentos, tanto da economia quanto da política. E o que houve é uma divisão da nação baseada no que a gente chama de narrativas impulsionadas pelo algoritmo. O Brasil vem recrudescendo, as pessoas hoje fazem fama por serem contundentes. Você não tem nenhum cara assim, equilibrado fazendo sucesso. Você tem sempre um cara que é extremado. Por isso aí que as políticas identitárias ganharam protagonismo, porque você tem pessoas que trabalham com a informação contundente. Por isso que no caso dos políticos que são os mais bem vistos pela população, são justamente aqueles que falam igual a gente, que eles falam, metem a boca mesmo no que tem que falar. E isso tirou qualquer perspectiva de escolha baseada nos fatos. Nós mesmo, né? Eu coloco aqui, nós aqui, no momento aqui, dentro da imprensa, né? Como comentarista, né? A gente fica muito atento às repercussões. A gente dedica muito pouco tempo a analisar os fatos, a cronologia dos fatos. Quando você pega, por exemplo, a questão do Alexandre Moraes, o Alexandre Moraes, ele não é um problema hoje pelo fato que aconteceu com a esposa dele. Isso aí eu diria que não foi a gota d'água, né? Foi o balde d'água no copo que já estava derramado. Porque o Alexandre Moraes, diversas vezes, ele interferiu de forma arbitrária na justiça brasileira. E ao mesmo tempo, o que a gente vê hoje, né, do ponto de vista técnico, quando ele avocou para si várias decisões, a própria decisão do Fachin também revela o mesmo fenômeno. E o Fachin, que é um cara... Pô, o Fachin é daqueles caras que a gente tem orgulho, um cara sensato, ele de boa palavra, ele sempre tem sido justo, mas para puxar pro STF também o que ele fez, ele também teve que fazer atos de próprio punho. Então a gente, quando começa a discutir só as repercussões, a gente deixa de discutir os méritos de cada assunto. Com isso, já não estamos falando mais de uma escolha para presidente. A gente tá falando sobre torcida de futebol. E aí, Zé Luiz, não tem jeito. Se tem uma coisa que não vai valer nessa eleição, é o pensamento crítico, é a escolha, vamos assim dizer, de ideias. Nós estamos tratando mesmo de qual time vai ganhar.
1: 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O José Paulo manda aqui a sua opinião. Bom dia a todos daí. O bolsonarismo é mestre em enganar a população inepta com suas narrativas mentirosas. Eles se vendem como suprassumos da honestidade, mesmo estando mergulhados até o último fio de cabelo na corrupção. É a opinião do José Paulo. Mais ouvintes interagindo com a gente. Olha só a notícia que o nosso ouvinte mandou e a gente já comentou aqui. Recém-formado, filho do ministro Nunes Marques, citado por Vorcaro, ostenta carreira meteórica e acumula grandes clientes. Especializado em direito tributário, advogado é mencionado em conversas extraídas do celular do dono do Master. Ele representa, por exemplo, a Refit, alvo de inquérito no STF. E ele teria, só apesar de jovem, formado há 2 anos, ele teria aplicações aí. Não vou chutar, vou checar aqui primeiro. Mas é um advogado bem sucedido, apesar de jovem, apesar de recém-formado. Vamos lá, tem aqui a participação de mais.
3: 27 milhões de reais, né?
1: 27 milhões, é ele mesmo?
3: Isso, em aplicações no mercado financeiro. Aí, né, gente, assim, o cara pode ser um prodígio, né, cara? Sempre tem um Vinícius Júnior, um Neymar, um Hendrick aí, um Estevão. essas revelações do futebol que muito precocemente se destacam. Na advocacia isso não costuma ser usual. Na advocacia é uma construção de uma carreira. Agora, a advocacia, como a sociedade brasileira, né? Ela é muito corporativista, né, cara? Os sobrenomes contam muito. A gente vê aí bancas aí, pois não, José?
1: Não, porque tá na hora. E exatamente são 27,7 milhões de reais investidos, né? Pelo Kevin Carvalho Marques, filho do Nunes Marques, após pouco mais de 2 anos de advocacia. 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
14: Vamos lá com mais Falando Sério na Rádio Interativa. Ex-vereador Milton Leite é alvo de operação contra atuação do PCC nos transportes de São Paulo. Leite não ocupa cargo público atualmente e preside União Brasil Municipal. Polícia apura o controle financeiro e operacional da facção sobre 12 empresas de ônibus da região metropolitana de São Paulo. Olha o tamanho do problema, meu amigo. O PCC teria o controle financeiro e operacional de sobre 12 empresas de ônibus do transporte coletivo de São Paulo, Pablo Costa.
4: O Milton Leite, ele é um daqueles políticos de profunda atuação municipal. Eu me recordo, porque a primeira vez que eu vi o nome dele, eu achei que aquele candidato, que aquele narrador esportivo da Sport TV, o Milton Leite, tinha entrado pra política. Eu, assim, aí ele entrou pra política, aquele, que beleza, ele tem os jargões, eu gosto da narração dele, né, no Sport TV. Aí eu fui ver que não, era uma coincidência de um nome comum, né, Milton Leite, o narrador esportivo e o político. Aí, por curiosidade, né, a gente que é retardado com política, vai lá olhar as coisas, sabe? Eu vi que é um vereador de muitos mandatos e que vem lá da Arena, do antigo PFL, aí virou Democrata, aí União Brasil, e aí você vê, o José Luiz acabou de falar, ele preside o União Brasil paulistano neste exato momento. E aí eu fui ver assim, cara, é aquele tipo de figura comum em câmaras municipais, país afora, principalmente as cidades, que não quer dar voos maiores. Ele quer ficar ali, de vereador mesmo e tal. Porque estabelece suas conexões. E aqui eu tô falando ainda no campo da probidade, viu? Eu não tô falando de rolo, não. Eu tô falando que o cara vai lá, reelege um monte de vezes, sabe? E toda a capital tem o seu exemplar dessa espécie. E o Milton Leite, aparentemente, não era só uma questão de comodismo. Ficar ali exclusivo na capital. Só na cidade de São Paulo. Ele parece que, segundo a investigação aí, tinha interesses maiores vinculados ao transporte urbano, que a gente sabe que desde que a gente estabeleceu ônibus para transportar pessoas nas cidades, é foco de rolo, é foco de corrupção. Eu tô falando que todas as empresas são? Claro que não, Burraldo. Presta atenção no que eu tô falando. Eu tô falando que é um foco. Você tem que olhar. Por quê? Porque, bicho, é muito dinheiro, é muita gente passando, e principalmente naquela época, né, José Luiz, que era pago no dinheiro ali, né, cara? Era no Vale Transporte. Aí, meu amigo, a farra era pesada, entendeu? Quem ia controlar quantas pessoas passaram naquele ônibus, quanto passaram, não sei o quê, o cobrador lá pagando. Então você pagava com dinheiro com o motorista, quando o cobrador acabou. E agora a gente mudou, né, o cenário do transporte coletivo urbano. Agora é basicamente subsidiado quase tudo pelo Estado. Aqui em Guarda tá mais de R$12 a taxa. As pessoas pagam 4,30 lá, mas o resto é tudo subsidiado. E o Safad me falou uma coisa que a gente tava tomando um dia lá, ele me falou um trem muito certo. Tem que ir pro passe zero mesmo, entendeu? Pra tarifa livre, porque não tem alternativa. Senão vai, não tem jeito, é um negócio que não fecha mais.
14: Bora lá, 3226-9490. Gonê usa fala de Mendonça e detalha a relação com Vorcaro em defesa ao Ministério Público Federal. O Gonê agora se defende e tenta explicar o que ele teria tido ou o que ele teria de relação com Daniel Vorcaro, procurador-geral da República. Em instantes aqui no Falando Sério, um programa Map Cloud de atenção transportadoras e empresas em geral, dia 15 de outubro, daqui menos de um mês, vai acontecer o encontro painel logístico e portal do transportador com palestras, expositores e muita tecnologia, patrocínio Map Cloud, softwares logísticos. Vamos lá, vamos com a notícia. Defesa do procurador da República, procurador-geral da República, tem 30 páginas. Nela, ele nega amizade com Daniel Vorcaro e rejeita a hipótese de suspeição ou impedimento sobre Vorcaro. Ele disse, por exemplo, que não tem relação de amizade alguma com ele. Nem interesse pessoal nos processos em que ele é parte ou investigado. No texto de apresentação do documento, ele usa a fala de Mendonça na sessão de ontem, anteontem, no STF, de que não viu a atuação irregular do procurador-geral como um ponto a seu favor. Gonê classificou ainda as imputações como descabidas e estapafúrdios. Ele concluiu que se considera juridicamente plenamente apto para atuar nos processos do caso e pede que seja afastada a hipótese de suspeição ou impedimento, Pablo.
4: É, o próprio André Mendonça meteu o rabo entre as pernas quando o assunto chegou no Paulo Gonê, né? É, ele percebeu que ali ele tinha pulado com o arguinho de costa ali e falou assim, realmente aqui eu fui longe demais. Até porque, vamos lá, vamos pensar aqui agora de outro jeito, né, gente? Vamos supor que o André Mendonça seja certo em tudo. Ele tá certo em todos os negócios, tá tudo correto que ele levantou. Rapaz, uma estratégia primária de quando você vai entrar num combate complexo como ele entrou, é não abrir muitos flancos. Você escolhe uma batalha, foca, depois você escolhe outra batalha e foca, ele ao mesmo tempo ele vai tretar com o ministro do Supremo Tribunal Federal, colegas dele, com o diretor da Polícia Federal e com o PGR ao mesmo tempo. Você é Napoleão, abrindo flanco pra tudo que é lado. Vou atacar a Rússia, vou atacar a Península Ibérica, vou atacar a Inglaterra, acabou o quê? Acabou como acabou. Então assim, aí eu acho que o próprio André Mendonça percebeu sua estratégia enquanto a convicção dele, que eu não estou fazendo juízo de valor não, viu, rapaziada, eu estou só fazendo uma leitura pragmática aqui, que a gente sabe que a política é a guerra sem sangue, é isso que é a política, e a gente está falando de política aí nessa disputa do judiciário, sabe? Quando você abre muitos flancos aí, a possibilidade de você tomar contra-ataque é muito grande.
14: Bora lá, daqui a pouquinho tem horário eleitoral no rádio, tem o blocão das 7 às 7h25, mas para quem tá nos acompanhando pela internet, a gente não tem interrupção, tá? Na live, no streaming de áudio, na live do YouTube, no site, no aplicativo, na MTV, o programa segue direto com um blocão, inclusive de 50 minutos, sem intervalos, pois não, Safadi?
8: O que é importante ressaltar é que encontrar com pessoas não é crime. E no caso do Vorcaro, ele tinha uma técnica. O Vorcaro foi para Nova York no encontro de juristas, ele foi para Londres no encontro de juristas. Nesses eventos ele convidou as pessoas para tomar um uísque aqui e jantar, e isso ele fez com todo mundo. O que ocorre é que o fato dele ter estado com o cara da PF não livrou ele da prisão. O fato dele ter encontrado com o Gonê não livrou ele do processo. O fato dele ter encontrado com o Alexandre gerou um contrato de 130 milhões com a esposa. Ou seja, o Alexandre tem muito mais dificuldade de mostrar. Ele pode não ter gerado, como ele mesmo diz, ele não deu a dica pro Vorcaro fugir. Olha, foge que você vai ser preso. Se o Vorcaro perguntou sobre isso, o Alexandre não deu a dica. Tanto que o cara foi preso. E também o próprio Flávio, ele não tem como dizer que não aconteceu nada entre ele e o Vorcaro, porque ele pegou 60 milhões e põe no bolso para pagar uma conta que ele não pagou. A justificativa do financiamento do filme não teve. O dinheiro que saiu do Vorcaro, teoricamente, iria pro filme, não foi. Foi para um outro local.
14: Quer dizer, foi e parte voltou. Não voltou todo o dinheiro. Mas, né? Assim, ele não tem como explicar, até agora pelo menos não explicou, como eles gastaram os mais de 60 milhões.
8: Zé, a contabilidade da produtora não recebeu esse dinheiro e nem perto. Esse dinheiro foi para um fundo de investimento nos Estados Unidos. Isso é o que já está comprovado, isso aí não, são os dados. Agora, diante desses dados ainda não julgados, o que nós temos? Pessoas que encontraram com o Vorcaro, que é quase todo mundo, com exceção do Haddad, me parece, que é o único que não encontrou, e as pessoas que deram benefícios ao Vorcaro. É aí que está o crime. No caso do André Mendonça e no caso do Alexandre Moraes, eu não estou querendo nivelar os dois, que são coisas diferentes, tá? O André Mendonça encontrou sim com o Vorcaro, tá? Então ele está na categoria, no caso Vorcaro, de quem encontrou. O Flávio Moraes não, os dois encontraram com o Vorcaro e tiveram benefícios. E isso é o que está posto aí. No caso do André Mendonça, por exemplo, o que é mais grave de tudo isso, é o fato dele ter sentado em cima de todos os processos que tinha envolvimento com o Flávio Bolsonaro, né? Ele, desde o começo, ele tem segurado essas questões. Ele segurou, por exemplo, um pedido do fornecimento dos repasses de recurso do Vorcaro para autoridades. Ele tem 6 meses que ele não deu sequência no Banco Central. Ele segurou o processo do Flávio Bolsonaro e não deu visibilidade. Então, nesse assunto, é muito importante, eu acho, a gente discutir os méritos de cada tema. Porque o interesse dos políticos nessa hora é misturar o jogo. Porque se mistura o jogo, né, todo mundo é culpado. E quando todo mundo é culpado, ninguém vai preso.
14: Patrícia.
2: Eu vou analisar aqui, Safa, da minha ótica de servidora pública. Zé, quando eu fui fazer o concurso da Polícia Científica ali em 2009, eu sabia que tinham condutas que me eram proibidas, tanto pelo Código Penal quanto pela Lei do Servidor Público, a 8.112, que a gente estuda pra caramba. E tanto no viés penal quanto no viés administrativo, usar o cargo para obter vantagem é proibido. Num é crime, no outro é infração administrativa. Então, de uma maneira ou de outra, houve o uso do cargo para obter vantagens. E aí a gente vai ver se já é a passiva ou se já é a concussão. E eu acho que o que está indignando...
14: Nós temos que dar um tempinho, tá. Ô Patrícia, porque vamos entrar com horário eleitoral obrigatório e você... vai continuar com a gente na internet. Na internet continuamos direto até às 7h25, sem intervalos. Por favor, feche seu microfone aí, porque temos um pequeno probleminha aqui, Pablo Coça. E aí, aguarde você.

0: Agora, tudo certo aqui. Passei aqui por um sufoco. Mas agora
1: eu
0: tá
1: vi,
0: tudo.
1: O trem foi complexo.
0: O trem foi brabo. Trem foi.
1: Rapaz, parecia, eu vi todo mundo arregalando o olho, levantando, assim, falando assim: rapaz, aconteceu algo.
0: Rapaz, não.
2: O Pablo assistindo
1: tirando
2: de camarote.
1: Empurrando o microfone, assim, parecendo aqueles alarmes. Sabe na escola japonesa quando toca o alarme de antiterremoto? Parecia vocês, ele levantando assim.
3: Foi isso aí.
1: O terremoto.
0: Ah, não, rapaz, é porque assim. A gente sabe da responsabilidade que é, né? Transmitir esse horário eleitoral, tem que entrar em cadeia, aí dá problema no satélite, dá problema na internet, dá problema aqui, dá problema ali, e a responsabilidade é muito grande, é por isso que às vezes a gente fica tenso aqui. Mas vamos lá, vamos agora continuar com a nossa versão, né? Que fique claro, apenas para a internet, para as pessoas que estão nos acompanhando pela internet, vamos lá. Bem, a gente tem muito assunto para falar aqui sobre o STF. Tá aqui na Folha de São Paulo. Sob desgaste, Fachin tende a adiar o caso Mendonça enquanto ministros discutem obstruir pauta do STF. Com um pedido de vista de Dino em impasse sobre análise conjunta com Moraes, não se resolveu. A sessão de ontem ignorou embates ríspidos da véspera e seguiu seu curso com pauta tributária. Bom, esse é um resuminho da situação, resumo da ópera da situação no momento no STF, Pablo Cossa.
4: O Flávio Dino nem foi ontem lá, né? Ele participou da sessão por meio virtual. Porque, na verdade, o clima tá de velório, assim, sabe? Tá aquela ressaca braba, assim, sabe? Depois que você entra, sei lá, numa briga conjugal e você sabe que se definiu que a separação é, não vai ter jeito, a gente vai ter que separar e tal. Só que tem que se encontrar a pessoa do dia ainda, você tem que contar. Então fica assim, aquele baixo astral, aquele clima, é o que tá ali. E o Bernardo Melo Franco, né, ele deu uma entrevista pro podcast O Assunto, lá da Natuza Neri, falando que são pessoas que convivem muito, né? Pensa assim, você fica ali 20, 30 anos compartilhando os ambientes, frequentando solenidades juntos, subindo no elevador, almoçando junto. É um colega de trabalho de muito tempo. Você convive diariamente por muito tempo. E aí fica aquele climão, né? É gente dando bloco no outro, no zap. A gente viu o Nunes Marques bloqueando o Gilmar Mendes. A gente viu o Luiz Fux mandando o Gilmar Mendes parar de encher o saco. E eu não sei, eu até agora não entendi por que o Gilmar Mendes vazou isso pra imprensa, José Luiz. E a gente ainda não sabe direito a fonte dessas trocas de WhatsApp. Se foi o Gilmar Mendes que mandou o print, ou se alguém foi lá e fez a foto nas costas quando o cara tava lendo as mensagens. Porque também acontece, né? Já aconteceu isso antes. O cara tá lendo a mensagem aqui, as câmeras agora têm uma resolução muito alta, o fotógrafo faz a foto, abre e se ele consegue ler tudo, a tela da conversa, da pessoa trocando mensagem. O clima tá muito ruim, tá muito baixo astral. Agora, eles cavaram o buraco em que eles estão entrando, né? Sabe, os convescotes estavam acontecendo. Como o Marcelo bem colocou aí, em Nova York, em Londres, em Lisboa, em Buenos Aires, em Florença, em Roma, tá? O convescote estava rolando solto. E eles poderiam agir de forma mais contida antes. Não agiram, esses caras foram seduzidos por essas palestras que pagam muito bem e que tratam a pessoa com um nível de regalia que é incomum para qualquer cidadão brasileiro. E aí, meu amigo, fica inebriado, né? E até agora, insisto, nem tô falando de rolo até agora, tô falando só dessa sensação inebriante do poder, do poder excessivo, da ostentação.
3: Acho que a Patrícia ia até falar desse assunto, né, Patrícia? Tava comentando?
2: Código
3: de ética do funcionário público.
0: Olha, inclusive tem aqui uma observação, Patrícia, lei 8.112 é para servidores federais. Para os servidores de Goiás é a lei 10.460. Avise a perita criminal, por favor, Evandro Nabe, servidor público estadual de Goiás.
2: Sim, a lei 8.112 é para os servidores federais, mas ela é basilar ali nos concursos públicos para a gente usar e aprender sobre os deveres e as proibições ao servidor público, né? É claro que cada estado tem a sua lei, onde aquele servidor que atua vai obedecer aquela lei estadual. o Estado, ele é responsável por fazer a sua própria lei. E, inclusive, tem também as leis orgânicas das instituições. Enfim, a lei do Estado ou a lei da União fala a mesma coisa, que a gente se sujeita aos princípios constitucionais da administração pública. Então, o servidor público, ele tem que atuar dentro da legalidade, da impessoalidade, da moralidade, da publicidade e da eficiência. Aí tem também os tetos de remuneração, de aposentadoria, enfim, né, as regras. Então, o que eu quero dizer é que todo servidor público, onde quer que ele atua, né, seja município, estado, união, ele é submetido a um código. E ele tem que seguir aquele código. Senão, ele vai cometer infração administrativa ou, em último grau, a penal. E aí ele vai precisar ser punido por isso.
0: Em meio à crise no STF, parlamentares articulam proposta de reforma do judiciário. Propostas, existem dezenas de propostas no legislativo. Propostas prevêem mandato para ministro do STF, mudanças no sistema de indicação e novas regras para magistrados. Pelo menos 30 projetos sobre o tema tramitam no Congresso. E parece que fica claro para todo mundo nesse momento que nesse esquema que está hoje, não pode continuar. Tem que ter mudanças, né? A primeira, eu vou colocar aqui uma, eu gostaria de que cada um sugerisse, né, que eu acho que deve ter numa reforma do judiciário, não só do STF, hein? E a primeira coisa que deveria ser feita seria colocar um freio nessa história dos parentes, das pessoas muito próximas que advogam e que ficam milionárias ali em torno desses grandes tribunais, principalmente STF e STJ. Pablo, depois Safad e Patrícia.
4: Moralizar o Convescote, entendeu? Assim, proibir o Convescote, esses fóruns aí que na verdade são espaços de lobby. É para empresário calibre grosso encontrar juiz que vai julgar a causa, porque toda grande empresa do Brasil tem causa no Supremo Tribunal Federal. E aí vai lá, é uma degustação de um charutão, de um escão, pá, não sei o quê, moralizar o Convescote. Na verdade, proibir a presença de magistrado em Convescote, recebendo cachê milionário. Eu acho que porque qual que é o subterfúgio jurídico? Fala que é uma aula. Aquela palestra vira uma aula. O cachê é negociado entre partes, é uma negociação privada. Eu acho que a possibilidade da docência deveria somente ser em universidades públicas, porque aí acabou. Aí o cara ou vai ser professor da UFG ou da USP, como é o caso do Xandão, vai lá. Mas tem as grandes faculdades aí, as católicas, as evangélicas, muito conceituadas, a FGV muito conceituada. Pois é, mas como não dá pra botar um critério de faculdade privada conceituada e esse bando de unisquina picareta que tem no Brasil, a gente tem que fazer um corte, certo? Aí as universidades privadas corretas, que investem em pesquisa e tal, acabariam perdendo. Mas a minha proposta, assim, uma proposta, Pablo, regulação, proibição do Convescote e se fantasia de fórum, quando na verdade é um espaço pra lobby. Marcelo?
3: Olha, eu vou falar uma coisa aqui muito polêmica, e eu já falava isso desde a época do governo. Eu nunca me lembro quando o Pedro Wilson convidou a Canessim para ser secretária da Educação. E eles ficaram sendo acusados de nepotismo, desconsiderando a história da Canessim durante todo esse tempo como uma puta professora, uma mulher incrível, de qualidade. Então misturaram os assuntos, por quê? Porque ela era esposa do prefeito, onde já se viu o prefeito nomear a esposa? É o mesmo caso do Fernando Henrique Cardoso com a esposa dele, né?
4: A Ruth Cardoso.
3: Ruth Cardoso é doutora, antropóloga, uma mulher maravilhosa. Então ela tem um método. Eu acho hipócrita dizer que tem que restringir os parentes, porque a corrupção, gente, ela se dá com qualquer pessoa. Tá bom, então tá, minha esposa não pode ser lá do negócio, então eu vou chamar um amigo meu e vou fazer um esquema. O esquema, ele é feito independentemente de ser parente ou não. O que tem que acontecer, no caso, não é proibir que o seu parente tenha uma atividade correlata. É que não existe a possibilidade de você estar num caso se tiver um parente do outro lado. Ou seja, o impedimento já existe, o mecanismo do impedimento, se sentir impedido de julgar porque tem um parente envolvido. Mas isso não vai causar, não vai sanar o problema, porque ele vai continuar fazendo isso com o escritório de um amigo, um escritório de uma outra pessoa do lado de fora. A corrupção, ela não necessariamente acontece porque é parente ou não. Agora, o caso do Convescote, Pablo, acho que você está corretíssimo. Você ter aí essas corrupções disfarçadas de doação, inclusive doação de campanha, né? A gente tem aí a doação do Banco Master pro Bolsonaro e pro Tarcísio naquela época, em valores desproporcionais ao que foi feito pros outros, né? E depois a própria indicação de que foi realmente um pagamento de favor. Então, não é fácil a gente corrigir o STF, mas eu acho que tem algumas questões que eu diria, né? Pra mim, fundamental, é que a indicação para o Supremo partir da presidência. Eu acho que aí nós temos um problema, porque aí é um benefício direto. Todo presidente sabe que vai ser julgado posterior pelo STF. E isso...
4: Patrícia, desculpa.
3: E isso,
4: desculpa, achei que você já concluiu.
3: Você já vai indicar quem vai possivelmente te julgar, você que indica. Então, se eu quisesse mudar uma coisa, é que o STF, ele pode ser indicado por quase todo mundo, mas pelo presidente da República, eu tenho certeza que não pode ser indicado. Porque ali é uma relação direta e é muito poder para uma pessoa só. Eu acho que tudo bem que o nosso parlamento não é lá essas coisas, mas quando você leva um nome para o parlamento, cria um pouco aquela ideia do primeiro-ministro. É um cara que tem que ter muitas pessoas distribuindo esse voto. Ele não vai ficar devendo favor para um, ele vai ficar devendo favor talvez para muitos. E com isso, tira um pouco o peso dele ter que atender alguém de forma direta. Né? Então, na minha visão, acho que o principal ganho seria que a indicação para o Supremo não fosse feita pelo presidente.
0: Olha, e sobre o que você falou, colocando exatamente o que aconteceu a esse respeito, para que não paire nenhuma dúvida, ô Safadi, o ex-dono do Banco Master, Daniel Vorcaro, disse à Polícia Federal que a doação de R$2 milhões à campanha de Tarcísio, de Freitas, governador de São Paulo, e a de R$3 milhões à campanha de Jair Bolsonaro, que na época concorria à reeleição para a presidência da República em 2022, tem como pano de fundo propinas que teriam sido negociadas com o presidente do partido, do PSD, Gilberto Kassab, que falou que não, que é mentira, que essas acusações são fantasiosas, mas só para falar exatamente o que aconteceu. Pois não, Patrícia?
2: Não, eu vou concordar com o Pablo, eu acho que o tal do Convescote abre muitas portas, permite um acesso indevido. E especialmente, né, a gente tá falando mais concentrado aqui no STF, embora abranja todo o magistrado, é um pessoal...
0: Toda a magistratura, né?
2: Isso, toda a magistratura é um pessoal que precisa ser mais isento. Precisa ser mais isento porque vai julgar tudo. Então, eu concordo com o Pablo e concordo com o Safad também de nos atermos ao fato e não a pessoa, o parente. Eu acho que o parente tem que ser, tem que ter as suas regras aí, a esposa, a tia, a prima, já existe, nós
0: o cachorro,
2: o cachorro já temos leis para isso, né? É preciso mais fiscalização, mas também tem que ter o impedimento da atuação quando há envolvimento de amigo, de parente.
3: Esse é o ponto, né?
2: Tem que existir esse impedimento. Não pode partir da pessoa ter o bom senso, né?
0: E tem que ter mecanismos também, porque assim, não adianta, não pode parente primeiro grau. Aí coloca lá um laranja pra advogar.
2: É isso. Então, assim, e também não dá pra contar com o bom senso do ser humano, né? Né, Zé? Então tem que ter essa maior aí. Fiscalização.
0: Pois não, Pablo Costa.
4: Luta contra a corrupção é sempre o cachorro correndo atrás do rabo, viu, gente? Isso pode ser na Suécia, pode ser no Japão, é sempre uma luta em glória. É sempre o cachorro dando volta ali, sabe, assim. Agora, tem cachorro com rabo maior, sabe, que pega. E tem cachorro que o rabo é curtinho, rabo curto, que você não, ele vai pegar nunca. Então, assim, a gente tem que entender que a gente,
1: aumenta a porteira da corrupção ou diminui a porteira, vira só ali uma fresta. Então a gente tem que transformar na fresta. Agora, zerar, assim, isso não existe em sociedade nenhuma. Por quê? Porque ainda estamos falando de seres humanos. A gente está falando de, por mais que o contexto cultural, o mecanismo de contenção, o mecanismo fiscalizador seja muito apurado, ainda são seres humanos. E o ser humano é aquele negócio, é bicho, viu a oportunidade e quer chutar pro gol. Ele viu a oportunidade e quer passar a mão na sua bunda, é desse jeito mesmo, entendeu? Assim, ser humano continua sendo ser humano. E aí a gente tem que ir fechando essa porteira para transformar ela numa fresta. Agora, sabendo que é uma busca imperfeita, é uma busca impossível, mas você continua correndo atrás do próprio rabo.
0: Mendonça manda apagar vídeo de inteligência artificial que ligava Flávio Bolsonaro a Vorcaro, ministro do TSE. E aí, então, falando do Mendonça, ministro do TSE e não do STF, considerou que a permanência do vídeo nas redes sociais poderia ampliar os efeitos de irregularidade no processo eleitoral. Então, Mendonça determinou a exclusão de um vídeo feito por IA que ligava Flávio Bolsonaro ao dono do banco Master, Daniel Vorcaro. O conteúdo foi publicado nas redes sociais e mostrava Flávio dançando diante de fachada identificada como a do Banco Master em meio a cédulas de dinheiro. Mas que é isso, gente? O Flávio Bolsonaro nunca conversou com Daniel Vorcaro, nunca falou com ele, não conhece, nunca esteve com ele, nunca pegou dinheiro do Vorcaro. Isso é realmente um absurdo, fazer uma ilação como essa, tentar ligar Flávio Bolsonaro a Daniel Vorcaro. E aí o ministro Mendonça tem razão, é um absurdo fazer um videozinho com umas brincadeirinhas, com umas ilações dessas aqui. Contém ironia, meus amigos. Agora são 7:18, tem ouvinte gravando.
5: Bom dia a todos da Interativa. Em relação a esse negócio de honestidade,
0: esse negócio
5: é complicado mesmo, né? Por exemplo, o pessoal do Flávio prega e demonstra outras coisas na época do Collor, igual o nosso convidado aí falou. Aí vem uma sequência de todos que passaram na presidência lá, desde o Sarney com determinadas situações, Dilma, o próprio presidente hoje Lula, que foi por um motivo de localidade do processo, mas que houve sim, aí Flávio, situações com de vários outros presidentes, é complicado. Ganha quem for mais convincente, né? Quem for melhor ator. Bom dia a todos, Rodrigo.
0: Bom dia. Agora, só houve uma injustiça aí nas suas citações. Contra Dilma Rousseff nunca se comprovou nenhum ato, nem de suspeita de corrupção, hein? Tá? Ele colocou todo mundo no mesmo balaio, não, é tudo a mesma coisa, Dilma, não. Contra Dilma nunca houve nenhuma sequer suspeita de corrupção. E a mulher, né, saiu da presidência da república e foi voltou a morar no seu apartamentinho antigo lá em Belo Horizonte, Pablo. Você se lembra disso, né?
4: Porto Alegre.
0: Agora são 7:19. Vamos lá com o ouvinte interagindo com a gente.
6: Bom dia, Interativa. Fazer uma denúncia aqui, barra desabafo, sobre os bancos no Brasil, né, cara? Eu tive um problema com um banco no Brasil, lá atrás, há mais de 10 anos. Um problema de estelionatário. Fui na justiça, porque não fui eu que fiz aquelas coisas. Resolvi o problema na justiça, em teoria. Depois eles tinham colocado meu nome no registrado. Tive que entrar na justiça outra vez. Em teoria se resolveu, o nome não tá sujo aqui fora, porém, eu tô com restrição interna dentro dos bancos. Cara, banco é uma terra sem lei?
0: Banco é uma terra sem lei?
1: Não, banco não é terra sem lei, não. Banco manda na lei. Banco manda em tudo do Brasil. Banco manda no agro, pra você ter ideia. Presta atenção no que eu tô falando. O banco manda no agro. O banco manda na indústria. O banco manda no governo. O banco manda na taxa de juros, que é o maior gasto que a gente tem hoje. Aí baixa 0,25%. Olha, a taxa tá baixando. Bicho, esses caras ganham numa agiotagem oficial ali uma baba, que não tem dinheiro pra saúde, não tem dinheiro pra educação, não tem dinheiro do PIB que dê conta disso aí, não. Aí fica esse papinho aí. Ah, o tripé macroeconômico, a vinculação do salário mínimo com a despesa primária. O cacete, esse juro que tá alto. Sabe, assim, tem que ser mais claro com as coisas. Aí fica num papinho rebuscado lá de Faria Limer, bunda suja, que fica aí, ó, então assim, banco, manda em tudo, banco. Se tiver Deus, eu não sei se tem, se tiver Deus, o banco, se brincar, manda em Deus, viu?
2: Ó, o Daniel Vorcara aí, pra falar.
0: Ah, olha só, a análise aqui do nosso ouvinte sobre o que a gente falou, e ele misturou uma opção de coisa, o Derli Costa. Parabéns, galera, do Perfex. Agora, vocês estão querendo nivelar os juízes por não divulgarem informações de um processo em curso e outro na análise de vocês e praticamente, que é praticamente inocente, não fez, fez nada demais. Ninguém aqui falou, camarada, que Alexandre Moraes é praticamente inocente. Onde você ouviu isso aqui? Ele só firmou um contrato milionário com um gangster. Gangster, vocês não merecem palmas, vocês merecem o Tocantins inteiro. Ironiza ele aqui. Primeiro, ninguém nunca falou, desde o começo, que não teve crime nenhum. Inclusive, eu já coloquei várias vezes, né, que essa situação aí é absurda. A situação do contrato da esposa do Alexandre de Moraes com o Vorcaro. E por outro lado, André Mendonça não fez apenas, não divulgou. Dizem que as diligências, ou seja, as ações dele com relação à apuração do Dark Horse lá, do dinheirão do Dark Horse, dos mais de 60 milhões que foram pagos e coincidentemente eram mais de 130 milhões também, como o contrato lá da esposa do Alexandre de Moraes. Ele não estaria com muita pressa, ou seja, ele mandou investigar. Ele indiciou o Flávio Bolsonaro, mas ficou meio parado ali para depois das eleições. Isso é no mínimo suspeito, né, Safadi?
3: O que temos que considerar, vamos lá, só para deixar bem clara a minha posição, pelo menos. O Alexandre Moraes e o Toffoli, eles já deveriam ter saído do STF há muito tempo. O Alexandre Moraes, a despeito do fato dele ter agido com certo rigor e corretamente no 8 de janeiro, ele cometeu diversas atrocidades ao sistema jurídico brasileiro, ele definiu várias questões, ele iniciou investigação sem ter o mandato para investigar, ele arrolou para si várias decisões de forma monocrática. O Alexandre Moraes, ele ultrapassou toda a estrutura do colegiado do STF por várias vezes. Para isso, tem o Conselho Nacional de Justiça, que deveria ter agido junto ao Alexandre de Moraes, porque ele não tem uma característica do pleno, que é tomar as decisões de pleno em pleno. Ele tomou várias vezes de forma individual. O Toffoli, evidentemente, não só esteve com as pessoas, mas fez negócio com as pessoas. O Toffoli foi pego com a mão na botija, é o nome dele. Ele fez parte de negócios que são negócios escusos. Então, esses dois já estão claros. A novidade é que o André Mendonça, que até então se colocava isento, mostrou uma outra versão muito clara, ou seja, ele está interferindo na eleição de forma clara, ao esconder todos os... Só para você ter uma ideia, o André Mendonça recebeu tem 6 meses na questão do Banco Master, não estou falando de Flávio, na questão do processo do Banco Master, tem 6 meses que ele recebeu um pedido da Polícia Federal para intervir junto ao Banco Central para ter as transmissões de recurso do Banco Master para autoridades. E esse processo não teve nenhum despacho. Isso é um processo digital, vem pelo sistema, ele fala, ok, Banco Central pode fornecer as informações à PF. Por que que ele segurou esse despacho? Por que que num caso tão grande como esse, tão importante como o Banco Master, o que fez o André Mendonça fazer isso? O que fez ele segurar o processo? Então, o André Mendonça, que até então estava do lado de fora desses problemas e tinha até feito alguns discursos bem bacana, de seriedade, ele acabou mostrando que ele está simplesmente a serviço de uma candidatura. Então ele passa a se unir ao Alexandre de Moraes, que para mim é historicamente o que mais tem problemas. Depois se une também ao Toffoli, que também hoje está com aquela vergonha na cara dele, de vergonha de estar envolvido. E agora mais um dos juízes tem comprovadamente atos ilícitos. É por aí.
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0: Voltamos agora ao Bom e Velho Rádio. Obrigado a você que nos esperou aí durante o horário eleitoral no rádio. Obrigado a você que continuou com a gente no YouTube, nos streamings de áudio, na TV interativa, na InTV, no site, no aplicativo, enfim. A todo mundo, muito obrigado. Agora o programa volta ao normal. São 7:26.
7: Dia a todos. Como sempre, Pablo, muito coerente. Todo mundo é muita pessoa envolvida com corrupção, né? Todo mundo realmente é muita pessoa. Então, concordo com ele. Eu mesmo não recebi o Pix do Vorcaro, né? Eu estou de fora.
0: Valeu. Não, mas isso aí não é político, né, gente?
4: A questão é o seguinte, né, cara? A gente acha que a corrupção é algo à parte do nosso seio social. E, na verdade, a corrupção é somente uma questão de oportunidade, muitas vezes, quando a gente tem uma cultura do vale tudo, que infelizmente ela impera no Brasil. Eu nem digo de forma majoritária não, viu, cara, sabe? Eu acho até que a minoria, acho que o povo nosso é de forma majoritária honesta, sabe? Agora, um percentual expressivo, porém minoritário, topa qualquer coisa, aí topa o suborno do guarda, topa, por exemplo, andar no acostamento quando a marginal tá congestionada. Aí o cara vai lá, congestiona no acostamento da marginal Botafogo, vai precisar uma ambulância passar do SAMU, do Corpo de Bombeiros, pra atender um acidente que tá lá na frente, vai precisar passar o carro da Polícia Civil lá, com a Patrícia, ela tá apertada com o trabalho ali, que tem que cortar pelo acostamento, vai estar congestionado, por quê? Porque essa corrupção no dia a dia chega ali também. Agora você vê que a maior parte das pessoas respeita o congestionamento, não tenta dar o tombo. O percentual menor bagunça muito, mas não é majoritário, cara, porque também, né, bicho, se a gente for pensar assim, cara, vamos caçar nossa imigração, né, vamos pra onde?
0: Tem aqui a participação do nosso ouvinte, Luciano Gelati, que diz, a roda não foi inventada agora, as histórias se repetem, mais ouvinte interagindo com a gente, vamos lá, 3226-9490. Eu respondo, Safa, de Mendonça segurou porque a PF está emparelhada com o PGR, com a PGR, que está com o Gilmar, que está com o Xandão, diz aqui o nosso ouvinte, opa, não tem nome, é um perfil comercial, Pablo Coça.
4: Ah, cara, bem justo, né? A Polícia Federal anda trabalhando de forma bastante justa, porque se assim fosse, sejamos justos, ouvinte, a gente estaria sabendo nada de escândalo do INSS, por exemplo, envolvendo Lulinha, sabe? Por quê? Porque a Polícia Federal que fez todas as operações, a Polícia Federal prendeu o Vorcaro. Se fosse assim, porque aí também tem que sair do devaneio, né? Eu sei que a militância, ela turva o olhar. A militância é um filtro ideológico poderoso na frente do seu olho, é uma lente, é um óculos que não deixa você ver muito fora. Mas seja um pouco racional, não tô pedindo muito não, tô pedindo um pouco. É plausível uma Polícia Federal aparelhada, como você colocou, pau mandado do governo, colocando o INSS no foco como aconteceu dessa forma? Assim, não faz sentido, cara. Você pensar um pouquinho sem ideologia, você vê que a Polícia Federal é um órgão que, em sua grande parte dos trabalhadores lá, suas ações, é motivo de orgulho pro brasileiro.
2: Sim.
0: Agora são 7:29. 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Mais ouvintes interagindo com a gente sobre trabalhar o machismo nas pequenas ações do dia a dia. A Patrícia foi interrompida para a mudança do horário eleitoral. No retorno deixou o Pablo. Ô, meu amigo, aí também não, né? Ela continuou falando na internet, o assunto continuou para quem tava na internet, aí não tem como a gente retomar pro rádio. Ah, não, vão retomar lá porque às 7 horas a Patrícia tava falando sobre tal assunto, nós vamos retomar. Aí também não, né? Aí também é exagero, me desculpe. tem aqui engarrafamento no Novo Mundo.
8: Bom dia, Zé Luiz, bom dia, Pablo Costa, bom dia, convidado. Passando aqui pra fazer uma denúncia mais uma vez, teve um ouvinte, provavelmente um vizinho nosso aqui da região aqui, saindo aqui do setor Costa Paranhos, aqui Vila Pedroso, sentido centro de Goiânia, próxima fábrica da Itambé. Tá tudo parado, começaram a fazer uma obra aqui na lateral da fábrica Itambé, que tem acesso pra BR, e nem máquina tem mais. Engarrafamento hoje aqui é todo dia, média de 20, 25 minutos de engarrafamento. O que tá acontecendo, Zé Luiz?
0: Valeu, muito obrigado, ouvinte. Tem aqui a participação do nosso ouvinte que tá dizendo: vamos de Bezerra da Silva, se gritar, pega ladrão, não fica um, meu irmão.
1: Não é Bezerra, cara, isso é Esporta Samba, sabe? O Bezerra é malandro, mané, mané, essa é o Bezerra. Essa aí não é do Bezerra, não, cara. Vamos você dar o código, a fonte correta aí. Isso é Esporta Samba, se gritar, pega ladrão.
0: Tem aqui a participação do Marcelo Henrique, advogado, que tá dizendo: bom dia, José Luiz, Pablão e a todos da IME. Mudei pra Goiânia, não tem nem 30 dias. Vim do interior, estou aqui na T36 e hoje, para minha surpresa, descubro que a sede da Rádio Interativa fica aqui no prédio da esquina, o Aquários. Para alguém que é fã da Interativa desde o ano de 2005, é demais ser vizinho de vocês, assim, do nada, sem intenção. Então, um abraço. Tamo junto, Marcelo. Aê. Henrique, tá convidado a vir aqui então, né? Tomar um cafezinho. Pena que você não vai conhecer o Pablo Costa, que é o urtigão, que não vem, só fica lá intocado, não sai da caverna de jeito nenhum. Se chegar alguém perto, lá, dá tiro.
1: Esse trem de ficar circulando na rua.

0: lá de São Paulo, que é alvo de operação contra a atuação do PTC nos ônibus de São Paulo. O PCC, que controlaria as finanças de 12 empresas do transporte coletivo de São Paulo. Considerado foragido, Leite diz que é inocente e que vai se apresentar. Leite é um dos políticos mais tradicionais de São Paulo. E a nossa ouvinte, Luzia, diz o seguinte: ora, ora, ora, esse Leite aí de São Paulo, eu pensava que ele fosse de esquerda, mas ele é do União Brasil. Vocês não falam que se tirar a esquerda do poder vai acabar com a corrupção? Como é que vocês, direitistas militantes, encaram tantos casos de roubo e corrupção entre os políticos da direita? Vocês colocam tudo debaixo do tapete? Ou fingem que não estão vendo, como no caso do Flávio Bolsonaro, assinado Luzia? Bom dia, Luzia. Quer mandar aí a sua opinião, ouvinte? O número é 3226-9490. Tem aqui mais ouvinte, 7:34. Daqui a pouquinho mais ouvintes. 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Tem aqui a participação do nosso ouvinte interagindo com a gente. Pablo Costa, sinto muito decepcioná-lo, diz aqui o nosso ouvinte Eduardo Henrique. Ele diz: a maioria, mas o Brasil possui sim uma maioria que aceita ou comete atos de corrupção, busca favorecimento ou tráfico de influência, etc. Ainda assim, existe uma minoria significativa de pessoas íntegras e corretas, e infelizmente se tornou uma questão cultural. Encerra aqui o nosso ouvinte Eduardo Henrique. Pablo,
1: eu acho que a gente teria que ir para pesquisa. Quer ir achar é aquele negócio, né? Não é parâmetro científico. Eu tenho a impressão que em atitudes do dia a dia, a maior parte do nosso povo é honesto, sim. E aí, só que tem que ter parâmetro, tem que ter pesquisa. Provavelmente aí institutos já fizeram isso, faculdades, pesquisas de mestrado, doutorado, já elencaram isso aí, já existe esse percentual aí, se a gente for buscar. Mas aí é o espelho sempre aquilo, né, cara? O espelho é uma distorção. A gente olha ali, não é exatamente quando a gente se olha, no nosso reflexo, não é aquilo que as pessoas veem da gente. As pessoas veem a gente de forma muito mais completa, 3D, vê a nuca sua, vê você de costas, a gente consegue se ver de frente, e mesmo que a gente faz o reflexo invertido para ver nossas costas e o cabelo atrás como é que tá, ainda mesmo assim é imperfeito perante o que o outro vê. Então, assim, eu tenho uma visão mais generosa com o Brasil, com o brasileiro, do que você, tá tudo certo. Eu acho que a maioria do nosso povo é honesto. Eu acho que o sistema de chegada ao poder do Brasil tem que ser revisto, a começar pelas estruturas partidárias. Que lógica é essa desse presidente partido, bicho? Os caras são capitanias hereditárias. Meu amigo, primeiro que é vitalício, né? Quanto tempo a segura estão presidindo cada partido aqui do Brasil? Veja você, o PL. Quanto tempo o Demar Costa Neto manda no PL? Desde quando o PL era lulista. Desde quando o PL fez o acerto com o Zé Dirceu para indicar a vice do Lula lá em 2002. Já foi o Valdemar Costa Neto. Aí você vê assim, os caras mandam no partido anos e anos e anos. É uma estrutura viciada. Então, assim, eu acho que a gente tem que trazer mais complexidade pro debate. Se jogar nessa parte rasa da piscina, a gente não vai pra lugar nenhum.
0: Agora são 7:37. 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Bom, vamos lá, a Lívia tá dizendo o seguinte: quero apenas trazer o relato de algo que me assustou bastante. Ela disse que estava entregando o santinho dos candidatos que ela apoia e faz questão de apoiar. Eis que se não quando, quando ela entregou para um casal de idosos na pista de caminhada perto da UEG, um homem agressivamente bateu na mão da própria, o homem, né, do integrante do casal lá, bateu agressivamente na mão da própria esposa várias vezes, até fazer com que ela deixasse cair o

0: Santinho, apenas porque continha Lula no papel. Fiquei muito indignada com o grau de loucura das pessoas aqui. Abraços, acompanho vocês todos os dias, desde adolescente, diz a Lívia. Que legal, Lívia. Então, a Lívia é um caso de amor antigo pela Interativa, assim como aquele ouvinte que se mudou pra cá há menos de 30 dias e ficou super surpreso e achou super legal. Ele mora aqui pertinho da rádio.
1: Quem é que legal, mas que absurdo, né? Que legal, mas que absurdo. É porque assim, mistura as coisas. Que legal, mas que absurdo. O cara dá tapa na mão da mulher. Opa,
0: peraí, Pablo, eu tava falando do ouvinte que é vizinho, que é outro caso. É o caso da Lívia, você que tá misturando as coisas. Eu falei que assim como aquele ouvinte, ela é ouvinte nossa há muito tempo. Ela curte a gente há muito tempo.
1: Sim, sim. Esse caso é um absurdo mesmo. Tem que fazer a crítica primeiro. O ponto primeiro não é o que legal, não é? Que absurdo. Esse é o ponto primeiro. Que absurdo o cara dar tapa na mão da mulher por causa de política. Que absurdo o cara dar tapa em qualquer pessoa. Na mulher, principalmente. Sabe? Que absurdo. Aí depois vem o que legal. Que absurdo. Que indigno. Que criminoso. Aí depois vem o que legal.
0: Aí, colocada na ordem aí que o Pablo quer, vamos lá, Safadi, é rapidinho ou demora?
2: Vamos rapidinho aqui, é só para dizer o seguinte, eu percebo que talvez o maior problema do brasileiro hoje, mais do que a honestidade, porque eu concordo que os desonestos são minoria, agora a hipocrisia tá reinando.
0: Ah, e
2: no Brasil a hipocrisia, então. Na política não, na sociedade.
0: Ah, né? Mas na política não, porque tem de homem de
2: na política é a regra, aí, rapaz. E na sociedade é a maioria.
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6: Penúltima parte do programa Falando Sério na Rádio Interativa FM. Vamos lá com o nosso querido ouvinte que manda as suas mensagens. 3226-9490. Tem aqui a participação do nosso ouvinte que diz pelo 3226-9490. José, por que o STF não segue como os demais tribunais? Ou seja, os ministros chegariam lá através de concurso público. Não poderíamos sugerir essa mudança? O que vocês acham? O que você acha, Safadi?
7: Olha, eu diria para você que é, no mínimo, melhor do que hoje, porque você tem uma carreira a cumprir. É igual aquela coisa, o cara nunca administrou nada e quer ser presidente do Brasil, ele vai administrar o Brasil e nunca administrou uma cidade. Eu acho que na política e no judiciário e até no mesmo Congresso, a falta de formação das pessoas é o grande problema. Quando você pega, por exemplo, o judiciário em países civilizados, o cara que vai ser juiz, ele tem uma vocação, porque você lá não tem os benefícios. O juiz lá é um cara comum. Aliás, com muitas regras limitadoras. Quando você limitar a forma de atuar do juiz, a forma de receber, você vai ter menos interessados. Hoje é um grande negócio ser juiz, né? Tanto que você vê advogados que são milionários, que têm grandes escritórios e que topam ser juiz. Qual o motivo? É porque tem uma vantagem ainda maior, que são os lucros invisíveis. Então eu acho que não sei se é o melhor caminho, mas eu tenho certeza que é melhor do que o atual.
6: Vamos lá com mais interatividade. 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Pablo Coça.
8: Eu vejo aqui no Jornal Popular agora, na última página, na coluna Bússola, algo simplesmente lamentável, que é a parede do grande hotel, lendário prédio histórico de Goiânia, todo queimado, José Luiz. Um patrimônio tombado pelo IPHAN, todo queimado, provavelmente, aqui diz a coluna, por conta de uma fogueira feita ali por moradores de rua. É inacreditável o nível de degradação que a gente submeteu a esse prédio. Hoje, se eu não me engano, a posse dele é do INSS, depois de uma treta antiga que a prefeitura deixou passar batido. A verdade é que a prefeitura de Goiânia abdicou deste prédio icônico para nossa capital, Hoje ele tá lá largado, não sei lá qual que é a meta do INSS trabalhar com essa edificação, sendo que, sei lá, vai botar lá, fazer um lá de um arquivo morto. É inacreditável pensar que esse prédio já foi espaço de tanta história. Pablo Neruda, por exemplo, já ficou hospedado lá. José Luiz, se recorda que Getúlio Vargas, já um grande conhecedor da história de Goiás, já ficou hospedado nesse prédio, já citou aqui no programa também. Mais recentemente, foi palco de um projeto de ocupação de rua dos mais bonitos que o Goiânia já teve, que é o Chorinho Revive o Choro. Inclusive, deixo aqui minha homenagem para o querido Oscar Wilde, que é o mentor desse projeto, que faleceu nessa semana. Vi um post do Carlos Brandão na rede social lamentando a partida de Oscar Wilde. Deixo minha solidariedade aqui à família também, deste grande músico que organizava o Clube de Choro aqui de Goiânia e é a grande mente criativa por trás do grande hotel Revive o Choro. As pessoas ocupavam a Avenida Goiás na sexta-noite, as famílias iam para lá assistir música de qualidade, era um espaço de formação artística, porque a Secretaria Municipal de Cultura tinha lá várias escolas de iniciação artística no grande hotel, e agora tá lá, fechado, com a parede queimada, algo absolutamente lamentável. Prefeito Sanmabel, tá na hora de tomar esse espaço de volta para Goiânia, tá na hora de voltar esse espaço para a cultura e para a história do nosso estado e nossa cidade.
6: Olha, e tem um ouvinte ousando aqui discordar do Pablo: quem canta Se Gritar Pega Ladrão é o grupo Originais do Samba, Marco Antônio de Anápolis.
8: Eu errei, eu falei Esporta Samba e Originais do Samba. Não, deve estar certo, meu. Desculpa, cara, vacilo meu.
6: Ó, essa frase é o famoso refrão do samba, Reunião de Bacanas. É o nome dessa música, Se Gritar Pega Ladrão, Não Fica Um, Meu Irmão. Foi gravado realmente pelo grupo Os Originais do Samba. A composição é de Ari do Cavaco e Bebeto de São João. Vamos lá, ouvintes interagindo com a gente, 32269490. José Luiz e Pablo também convidados. O caso dessa moça aí que estava entregando os santinhos é mais uma perseguição, a qual aqui em Goiás a gente é vítima por ser de esquerda, diz aqui o nosso ouvinte, que é o Júlio Calçado. Ele continua aqui. No supermercado, um rapaz quase foi agredido só porque estava com o boné do Lula. Já tivemos aqui, inclusive, relato de vários ouvintes, né? Que não colocam adesivo, que não colocam nada no carro por medo, né? Gente que tirou adesivo por ter recebido xingamentos, ameaças, etc. Pois não, Pablo Costa.
8: O clima de intolerância política, ele é pesado, mas sejamos sinceros, no meu sentimento, 2026 está mais ameno que 22. 22 o clima foi mais pesado, 22 o clima era mais bruto, ele era mais hostil. Não que 26 seja uma tranquilidade, e eleição alguma é uma tranquilidade, né, rapaziada? Vamos entender que essa eleição sempre é um momento que as coisas se aquecem mesmo, que esse sentimento fica mais aflorado. Mas o meu sentimento é que 22... a coisa estava mais tensa que 26. E tem outro fato, né, gente? A campanha tá de uma frieza inacreditável, né, cara? Por exemplo, a gente vê nas pesquisas aqui de Goiânia que o Flávio Bolsonaro lidera aqui no nosso estado. Eu não vi um adesivo do Flávio Bolsonaro, eu vejo fora Lula. Nos carros, de alguns carros aí mais simples, em motoristas, motoqueiros de aplicativo, o fora Lula. Agora eu não vejo o pró-Flávio Bolsonaro. Eu rodo pouco, né? Eu circulo nada. Na verdade, mal saio de casa. Quando eu piso na calçada, eu fico igual cachorro querendo voltar logo assim pra dentro de casa. Eu não gosto nem de pisar na calçada pra levar o lixo ali fora. Mas assim, o pouco que eu circulo, eu não vejo o Zé Luiz. E principalmente, pensa, do Ronaldo Caiado, um presidenciável goiano. Há quanto tempo a gente não tem isso? Tinha sido a Dona Iris, vice do Quercia, lá em 94, antes o Caiado em 89. Nem do presidente ciável, Ronaldo Caiado, eu vejo adesivo. Tá xoxa mesmo essa campanha, não tá não, Zé?
6: 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Bom, primeiro, eu tô comemorando hoje, que a gente tá hoje no final de gente e fecha a terceira semana de propaganda eleitoral. Então, já terão sido 3/5. É um sufoco pra gente encaixar a programação no meio dos blocões, de tanta inserção, etc. Então, assim, a gente dá como uma etapa vencida. Em segundo lugar, é interessante ver que, tudo bem, pode ser que a gente esteja ainda mais ou menos distante das eleições, né? Porque fazendo uma conta rápida de trás aqui para frente, sábado, sexta, quinta, estamos a 15, 16, 17 dias apenas das eleições. 17, praticamente duas semanas, pouco mais de duas semanas. Pode ser que a coisa engrene daqui para frente, mas realmente tá muito mais frio, mais xoxo, inclusive com relação a demonstração de apoio ao Flávio Bolsonaro. Eu nunca vi adesivo do Flávio Bolsonaro. As bandeiras do Brasil que a gente via em profusão aqui em Goiânia, em carros, em janela de prédio, a gente vê uma ou outra, né? Tá realmente muito mais frio, não tem aquele entusiasmo da militância bolsonarista, pelo menos demonstrado, que havia 4 anos atrás. Vocês estão percebendo isso também?
7: O movimento hoje é em quem eu não vou votar. E essa que tem sido a tônica já tem alguns anos, é em quem eu não vou votar, porque...
6: De quem eu gosto, como é que é? Eu desgosto menos. Eu desgosto menos desse aqui.
7: Perdeu aquela perspectiva daquela nossa eleição maravilhosa, acho que foi de 89, não lembro, com aquele tanto de candidato. Eram vários temas, você tinha um Brizola, tinha o Enéas, você tinha o Mário Covas, você tinha o Caiado, o Lula. Era uma eleição onde o debate de ideias era o protagonista. Depois foi inaugurado a ideia do nós contra eles. E aí nós temos aí uma estratégia maniqueísta, onde o principal ativo de uma campanha é a sua capacidade de destruir o outro. Então, esse dia até vi um caso interessante, um candidato a deputado federal vinha com uma cartilha na mão, distribuindo uma cartilha sobre as suas propostas. Uma pessoa pegou ela e falou assim: uai, você tem proposta? Ela achou estranho, porque hoje em dia a campanha basicamente é um santinho, toma lá um santinho, toma lá um santinho, lembra de mim. E isso, eu até queria deixar uma mensagem, Zé, a gente não está discutindo a importância do Congresso. A escolha do deputado, a escolha do senador, isso é tão importante a gente entender qual o nível de qualificação dos nossos senadores que nós temos hoje em Goiás. Esses caras são os caras que definem até inclusive a mudança do STF. Se for mudar a legislação, vai passar pelo STF, vai passar pelo Congresso. Então, infelizmente, eu acho que a falta de cultura do povo brasileiro, de interesse por informação, é o que faz o grande hotel de Goiânia ficar daquele jeito, Pablo. É que faz com que os governantes, ao longo desses tempos, todos tiraram os órgãos públicos do centro, esvaziando o centro, em troca, muitas vezes, de fazer uma obra na área de um amigo e fazer uma grande obra de um grande empreiteiro. Infelizmente, o Brasil perdeu a conexão com a sua ancestralidade, com a sua história. E é uma pena que isso se reflete no dia a dia, na política e na forma como até as pessoas tratam umas às outras.
6: Bora lá em frente, já vou passar para Patrícia. 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Vamos lá, Patrícia Castro, perita criminal da Polícia Científica de Goiás.
9: Pablo, eu não sei dizer se a campanha tá xoxa, né? Se a gente não vê toda essa, como você bem diz, militância, essa defesa, né? Cada um do seu lado, por causa dos últimos escândalos que ofuscam tudo, ou se porque as pessoas de uns tempos pra cá, né, escolhem se ater mais às redes sociais e fazer tudo por ali, né, ficar no telefone ali mesmo e fazer todos os debates ali. Mas eu também tô com essa impressão que a cidade não tá vivendo aquele momento de eleição. Aí fica o questionamento aí pra gente pensar.
6: Vamos lá, agora são 7:57. Tem ouvinte gravando.
10: Bom dia, Zé Luiz, Pablo Costa, a bancada e os ouvintes interativa. Zé Luiz, eu quero fazer um desafio ao Pablo Costa, sabe, meu brother, cara, esse cara sensacional. É o Chigão, mas é gente boa. O dia que o Pablo Costa, pode ser na sexta-feira, junto com Maria Tereza, que é uma pessoa que eu admiro muito também, digo que o Pablo Costa for aí na interativa, eu levo a pamonha pra gente tomar café da manhã. Topa, Pablo Costa. Júris e Luiz, aquele abraço.
6: Ai, rapaz, já pensou em dar aquela manteiguinha assim, derretendo em cima da pamonha?
8: Vou marcar pra sexta-feira de carnaval, entendeu? Eu acho que é um prazo, entendeu? Que eu consigo administrar na minha agenda.
9: Será que uma pamonha é suficiente pra tirar o Pablo de casa?
6: Nunca, nunca. Rapaz, ali é complicado, viu? Tem aqui a participação do nosso querido ouvinte interagindo com a gente. Vamos lá, tem aqui a participação do nosso ouvinte que está dizendo nas redes sociais, as campanhas tomaram conta, elas são feitas lá e não mais nas ruas. Nem parece que tá tendo campanha, não passa carro de som, santinho, carreatas, aguarde, é sobre as carreatas, aguarde pros últimos dias aí, ouvinte, esse transtorno, mas realmente, não, mas a gente não pode dizer que, em 4 anos houve essa mudança toda, é porque realmente é mais assim, eu acho que é aquilo que o Sávio tá falando, né? É a eleição do votar contra o outro, né? Eu gosto menos daquele, eu odeio aquele, então voto nesse que é o único que tem chance de vencer aquele. É com menos entusiasmo. É claríssimo que não existe da militância bolsonarista o mesmo entusiasmo que existia, a mesma paixão que existia 4 anos atrás. Vamos lá, 7:59, Patrícia Castro. Bom, Patrícia, não é machismo não, tá? Mas é porque são 8 horas. A gente volta com você depois noite fala. Tem que falar isso porque é complicado hoje em dia, né? Mas você deixou ela falar porque é mulher. São 8 horas em ponto, tá no horário, no intervalo, mas a gente volta com a Castro aqui no Falando Sério. 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
4: 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Última parte do programa, a gente já volta direto com a Patrícia Castro, que havia pedido a palavra, pois não, Castro?
5: Não, Pablo, em sua defesa, eu tava ali fazendo scrolling no Instagram e eu acompanho a Gabi, nossa advogada aqui, maravilhosa, às quartas-feiras, e vi o Pablo na postagem.
4: Ah, na sabatina com os candidatos a governador.
5: Eu não soube dizer se era IA ou se você tava aqui mesmo. Quase que eu comentei lá com a Gabi, eu falei, uai, o que aconteceu?
4: Ah, infelizmente.
6: Era IA, vou falar pra você, era IA.
4: Ah, e o Pablo foi poupado de vir mais uma vez aqui, porque infelizmente a gente, apesar de ter tido a confirmação do candidato Wilder Moraes, menos de 12 horas antes, cancelaram, alegando que ele estava sem voz e nunca mais, né? Já ficaram de remarcar, vamos ver, agenda. Infelizmente, não tivemos a oportunidade de sabatinar, apesar de ter sido dada toda a oportunidade, o candidato Wilder Moraes. Agora são 8:06.
7: Bom dia, Zé Luiz, Paulo Costa.
4: Oh, já foi, então vamos lá pro próximo.
8: Então, se a própria prefeitura, que em tese seria a casa da administração do prefeito, tá desse jeito, imagina o resto, meus amigos. Imagina o resto.
4: Valeu, ouvinte, muito obrigado. Fica meio sem entender. Tem um ouvinte aqui dizendo sobre, é o Wellington de Aparecida de Goiânia, sobre a ausência de adesivos, panfletos citada pelo ouvinte, hoje a abordagem dos políticos não está apenas nas redes sociais, ela está também nos telefones. Uma cliente aqui que está ganhando R$500 de um político para ligar para uma lista de telefones pedindo votos. Detalhe, ela comprou um outro chip para esse trabalho, para que depois das eleições não receba ligações de retorno de eleitores. É esperta, né? Ai, ai. Mas olha só, então ela tá ganhando R$500 por dia, deve ser, né? Para ficar ligando para as pessoas o dia inteiro pedindo voto. Pois não, Castro?
5: É verdade. Só essa semana eu recebi 2 WhatsApp. Divulgando, né, o candidato em questão e perguntando o que esse candidato pode fazer, assim, suscitando um possível diálogo ali no WhatsApp. Tá tendo essa campanha no WhatsApp mesmo, Zé, eu recebi de 2.
4: Ah, não, e nesse caso aqui é telefone mesmo, é uma pessoa ligação, que liga pra, né, você, uhum, e fala, conversa com você. Olha só que loucura, criança de 2 anos é encontrada sozinha em casa. Padrasto foi preso em Anápolis, ele foi preso por abandono de incapaz e desacato. A mãe da criança de 17 anos foi encaminhada à delegacia e vai ser investigada por ato infracional análogo ao abandono de incapaz. Bom, não é preciso aprender ou entender sobre leis, saber que isso é crime, né? Para saber, para entender que não se deixa uma criança sozinha, ainda mais sozinha em casa. Não se deixa sozinha em ocasião nenhuma. Tem que ter sempre um ouvinte, um adulto por perto ali supervisionando. Ainda mais deixar em casa sozinha, trancada. Meu Deus, que justiça seja feita e que essa criança nunca mais passe por esse abandono.
9: Bom dia, Zé Luiz. Bom dia a todos da Rádio Interativa. É, eu vou falar uma coisa, viu, Pablo? Tem que ficar xoxa mesmo essa campanha de política, viu? Porque nós já estamos, o Brasil já estamos enojado com política, que tanta promessa e nada acontece. Porque nada vai acontecer, vai continuar na mermice. Essa é a minha opinião. Marcelo de Abadia, um abraço a todos.
4: Valeu, Marcelo de Abadia. De Abadia, deve ser Abadia de Goiás, pois não, Safadi.
10: O que mais me preocupa no Brasil é essa tentativa de generalizar tudo. Eu acho que o ouvinte aí, ele colocou, é um desespero dele. O que nos leva a fazer isso é a falta de perspectiva de análise histórica. O Brasil melhorou muito nos últimos tempos. Quando você pensa, né, eu vou falar assim na área ambiental, que são as áreas que eu atuo, na área da cultura, melhorou demais, na área da infraestrutura, hoje praticamente a gente tem um sistema de água universalizado, o sistema de esgoto aí na faixa de 50%, mas era zero. Então, nos últimos 20 anos, houve uma evolução muito grande. O que faz a nossa cegueira diante disso é porque o foco da mídia, o foco nosso que está, né, com a informação na mão, é basicamente apontar para os problemas. Eu acho também que se a gente se comprometer em trazer um bom exemplo, trazer uma coisa que foi bem feita, a gente pode inspirar as pessoas a fazer igual. No Brasil é proibido você falar que doou uma coisa para alguém, porque vão dizer que você está querendo aproveitar. A gente tem que falar que doou para mais pessoas doarem, mais pessoas ajudarem instituições que cuidam de idosos, mais pessoas ajudarem instituições que cuidam de crianças e principalmente a ativação da cultura em todos os níveis, estimula a leitura. Então, muitas vezes essa sensação que a gente tem, eu acho que ela é superlativa. A gente tem criado uma espécie de uma hiperrealidade focando nos problemas, mas o Brasil melhorou demais, gente, nos últimos 20, 30 anos. Eu acho que há uma evolução permanente. Eu diria para vocês que a partir de Fernando Henrique Cardoso, a gente teve um momento de ascensão. Agora, sob corrupção, sob desmandos, são coisas que acontecem na paralela e não tem como desvincular. Mas não reconhecer a melhoria do Brasil, eu acho que é um dano que a gente faz à própria perspectiva de crença mesmo.
4: Bora lá, finalzinho do programa. 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Patrícia.
5: Só para complementar o pensamento do Safadi, eu também tenho quase que uma positividade tóxica, assim, Zé. E esses tempos eu li uma frase que eu fiquei com ela no pensamento, que é olhando para o que se tem, para o que se já alcançou, que o Marcelo falou aqui, de bandeira brilhante, que a gente para de focar só no que falta. E eu escolho olhar esses escândalos também pela ótica da publicização. Que bom que a gente está tendo acesso, que bom que a gente está descobrindo tudo, que bom que está sendo trazido à tona. Então a gente pode mudar a nossa ótica e correr atrás de melhorar e focar no que é bom, né?
4: Vamos lá, última notícia, fim do home office já muda mercado de imóveis. E morar no interior de São Paulo perdeu força. Levantamento, bom, houve um movimento, né, de saída de muita gente da capital paulista para cidades menores, né, trabalhando em home office, e agora é registrado um movimento contrário. No ano passado mesmo, foram quase 50% mais escrituras na capital paulista. E enquanto os municípios que se beneficiaram daquela migração na época da pandemia perderam fôlego. Por hoje é só, muito obrigado, jornalista Pablo Costa, Marcelo Safa de Patrícia Castro.
5: Obrigada, bom dia.
6: Uma ótima quinta. Valeu. Um beijo, André Rodrigues, e a toda a nação corintiana, de norte a sul deste país. Um beijo, Corinthians.
4: Vai, Corinthians, tá chegando André Rodrigues, tá chegando Hora do Cafezinho. Voltarei amanhã às 6 da manhã.
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11: Ó, já vou avisar, isso aqui não é esporte espetacular não, tá bom? Bom dia, Goiânia. Bom dia, glorioso estado de Goiás. Bom dia pro planeta inteiro, exceto pra Amsterdã. Amsterdã, aquela terra de vagabundo. Dito isso, mais um cafezinho lá, meus biruleibes, senhoras e senhores. É a Ziriga, André Pupulim, como é que você tá, bicho?
12: Bom dia, André. Bom dia, DJ. Bom dia, o Gandula, que tá até agora procurando uma bola do pênalti.
11: Bom dia pra tua avó, não sei onde ela tá, deve estar em Tubiara.
12: Não, ela tá no cemitério, tadinha.
11: Ah, tá no cemitério, tá.
12: Só na mesa branca.
11: Tá um pouquinho mais embaixo. É, por favor, é bom dia.
12: Bom dia pro Gandula. Lula, que deve estar agora procurando uma bola, ele deve ter uma noite muito atribulada e correndo atrás. Bom dia pro Memphis.
11: São Paulo deu bom contra o Boca, né?
12: Deu, massa, mas a gente então já esperava. Ah, eu tá não certo. Fiquei comemorando antes da hora, não.
11: Beleza, bom dia, DJ, tudo bem, querido? não, você pode fazer o programa se quiser, não precisa.
12: DJ, qual que é a melhor profissão hoje em dia?
13: Qual?
12: Você é jogador do Corinthians. É. Tem um que é dono do time, é dono do estádio e não, homem, dá conta de acertar um pé.
11: É um usuário de tóxico, rapaz. Oh. Holandês vagabundo, vai embora do Corinthians.
13: Bom dia,
11: sai daqui,
13: André,
11: vai
13: tudo
11: pro
13: bem
11: inferno.
13: Com você?
11: Tudo bem, querido, tudo
13: que
11: ótimo,
13: bom,
11: com a graça
13: feliz
11: de Deus.
13: Também. Comigo está espetacularmente
11: bem. Futebol não
13: bem.
11: Paga minhas contas, não. Eu quero que o futebol morra também. Eu também aí pra futebol, não. Tá legal? Dito isso, enquete Pano Bianco Academia de hoje, André Pupulinha, é o seguinte. Qual coisa você traria de outro estado ou de fora do Brasil pra Goiânia? Pra que nós possamos viver nesta linda cidade. Aí vale tudo, meu
12: Não
11: irmão.
12: Pode nada da Holanda hoje, né?
11: Da Holanda pode a tua avó, que tá lá em Tubiara, morta, querida.
12: Enterrada,
11: tá lá, enterrada. Como é o nome do cemitério de Tubiara?
12: Ah, não lembro. Da minha avó era natividade.
11: Eu espero que o Memphis visite em breve. Vai lá. O cemitério de Tubiara.
12: Acho que a bola caiu lá em Tubiara.
11: Deve ter caído. Tá bom? Então essa é a nossa enquete Pano Bianco Academia. Temos par de ingressos cinemais e temos também DJ Henrique Amaral, kit Bioestratos Biuse, tá legal?
12: Fechou.
11: Pra fazer a moral e a felicidade aqui do nosso ouvinte. Participe conosco, 3229490.
14: Tô comendo, Cascão! 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
11: CNC Music Factory aqui no Cafezinho. Ah, e é clássico.

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0: Gorillaz, Clint Eastwood aqui nesse cafezinho, bicho. Que foi, meu irmão?
1: Cascão, toca o hino, Cascão.
0: Toca o hino, aham.
1: Poxa, Cascão.
0: Ô, bicho, faz os patrocinadores aqui, pô, coisa séria.
1: Então tá bom, faz por mim.
0: 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Tchau pra lá, né, bicho? 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Olha... Agora, mesa pode? Cheia, compa. Agora você fala o que tu quiseres.
1: Então tá bom. Então, agora, eu gosto quando você fala. Fala, fala. Cascão, fala. Fala.
0: Não, não vou falar nada, não.
2: Cabeça de jaca.
0: Primeiro que sair do Corinthians, você
1: fala,
0: não
1: fala na boca. Cascão.
0: Cascão.
1: Toca o hino.
0: Toca o hino, vai. Tá, parabéns ao Palmeiras, classificou.

0: horrível, que obviamente um monte de soube sofrer. Ah, que
1: soube sofrer,
0: invenção,
1: ótimo, né?
0: Terrível.
1: Assim, é que vocês não sabem sofrer, vocês são palmeiras.
2: A questão do
1: não...
2: Corinthians ter perdido é só a cereja do bolo, mas o principal.
0: É, nós estamos comemorando uma vitória.
1: Tá. Minha querida Luana, como é que você tá, bicho? Bom dia.
3: Olá, olá, tudo bem? Tudo saudade bem? De vocês, mudando saudade, de dia, né? Mas tô aqui.
1: Você não tá nem pra futebol não, né, querida?
3: Então, quinta não é um bom dia de ouvir, porque eu realmente não
1: saco.
3: Não, a gente
1: não vai falar de futebol hoje aqui não, não tem nem nada a ver com a nossa
3: enquete. Imagina, jamais.
1: Entendeu? Ô, Portuga, como é que você tá, bicho?
4: Bem, meu irmão, e vocês?
1: Eu tô ótimo.
4: Um ano mais.
1: E o teu time lá em Portugal, teu Sporting de Portugal, como é que tá?
4: Meu Sporting tá em alta.
1: Tá bem no campeonato estadual de Portugal?
4: Tá.
1: É, campeonato tá. Estadual de Lisboa?
4: Isso.
1: Tá ótimo, né?
4: Tá em terceiro lugar.
1: Tá bom. Olha, enquete Pano Bianco Academia de hoje, ô Pupulas, é o seguinte, coisas que você traria de outro estado de fora do Brasil pra Goiânia. É. Lei de Tim Maia vale tudo. Por exemplo... 3 meses de inverno cabuloso caberia bem nessa cidade, hein, André?
0: Não. Cabuloso, caberia. Acho que a gente, o goiano, não suportaria. Só se fosse uma adaptação de 10 anos, cada ano, 2 graus.
1: Eu queria neve no setor GO, pra eu ver também. Os ricos lá com escavadeira lá, tirando neve.
2: Eu
1: na
2: também.
1: Porta de casa, eu queria isso.
0: É, eu acho, entendeu? Eu me lembro, acho que a menor temperatura de Goiânia que eu me recordo, deve ter tido menos aí, foi 7 graus.
1: 7 graus?
0: Eu me recordo.
1: Nunca bateu negativo,
0: tempo.
1: Não, nessa cidade?
0: Não, já vi negativo e até na época, negativo também não, vivi, eu tirei foto em Jataí, sudoeste.
1: Jataí?
0: Jataí, 0 graus, eu cheguei a tirar foto, mas confesso que eu acho que tava meio com problema o termômetro, porque não tava, eu imagino 0 graus, eu não me recordo. Uma vez nos Estados Unidos eu peguei 5 graus com vento, aí eu senti loucura. Muito frio.
1: Não, mas já tá aí, vira e mexe, bate negativo, né?
0: Exato.
1: Cara?
0: Ah,
2: madrugada. E Tumbiara, lá onde tá a bola e o túmulo da minha avózinha, já fez negativo também, -3.
0: A bola.
1: Uhum. É verdade.
2: E eu tenho que mandar um beijo pra nossa ouvinte Sinara, que mandou uma mensagem que infelizmente a gente não pode rodar.
0: Nossa, ela xingou o Populinho.
2: Porque ela me xingou. Mas Sinara, faz parte do futebol. Continua torcendo pro Corinthians.
1: Não, eu quero saber futebol, meu irmão. Pelo amor de Deus, só estresse. Já tô estressado o suficiente. Aonde estragou minha noite isso, cara?
2: Por quê? Eu nem assisto jogo
1: assim,
2: mais.
1: Libertadores pro Corinthians é uma vez a cada 5 anos que a gente, sabe, consegue chegar ali, no afunilar no negócio, chegar numa semifinal. Aí o cara faz um papelão desse.
2: É.
1: O jogador mais caro do Brasil é o Memphis Depay.
2: Eu acho que da América do Sul, viu?
1: Do mundo. Do raio que o parta da manhã.
2: Ele é dono do estádio,
1: um
2: né?
1: Desse. Não, vai embora. Vai embora do Corinthians. Volta pra Amsterdã, vai lá pro coffee shop, seu consumidor de tóxico.
3: Coffee shop seria uma coisa boa pra gente ter aqui.
1: Pra trazer pro Brasil.
3: Marzinho District também, né? Uma praia.
2: Não, Red Light
4: District também.
2: Não, Red Light é meio baixo astral.
1: É onde
2: as garotas dançam.
1: Não, Deus me livre. Aqui, ali é loucura. Tá bom? E, outra coisa que eu traria pra cá. Anderson, aí vai muito.
2: Eu traria praia.
1: Praia?
3: Então, eu também. Justificaria esse calor da gente.
1: Relaxa,
3: aqui.
1: Quando eu for imperador do mundo, eu vou passar uma orla ali no Buriti Shopping. Na calçada do Buriti Shopping vai começar o mar. Vai ser uma coisa maravilhosa. Agora, Anderson, uma coisa que eu traria pra Goiânia seria o circuito dos grandes shows do Brasil. Por que a gente é ignorado em prosa e verso, hein, bicho? Que
0: loucura. Eu acho que
1: tudo vai pra Brasília, hein, bicho?
0: Ah, mas
1: já não basta o Gilmar Mendes lá, quer levar os shows também? Pois não, por favor.
0: Não, já começa com o poder aquisitivo da cidade, que não sei porquê. Né, tem um PIB altíssimo. Que eu diga Pirinópolis, né? A gente tem uma diferença grande de cultura entre Pirinópolis e cidade de Goiás, que tem um potencial turístico.
1: Claro.
0: E obviamente a proximidade de Brasília faz diferença. Um aeroporto internacional faz diferença. Então, se você vem do Rio, São Paulo, Porto Alegre, Ribeirão Preto, sei lá, N cidades, ir para Brasília é mais barato.
1: O nosso aeroporto não é internacional?
0: E aí,
2: teoricamente é.
1: Teoricamente.
0: E aí eu vou te falar uma coisa, eu não gosto de tumulto, multidões, não sei, lá embaixo assistindo ao show, quando eu tenho a oportunidade de fazer shows assim, mas a melhor experiência que eu já tive de assistir um show internacional é no estádio de Brasília.
1: É mesmo?
0: Pela proximidade, pela proximidade da rede hoteleira que fica ali perto do hotel.
2: Aí é bom, de você do lado do Mané Garrincha, dá pra ir.
0: Não dá pra comparar. Você ia a um jogo, a última experiência que eu fui a um jogo do Goiás aqui, foi Goiás e Flamengo, Michael ainda jogava no Goiás, Eu vi tiro, vi correria. Você chegar no estádio, uma experiência muito
1: grande. Goiás era grande, né? Tinha tiro, correria.
0: Exatamente. Tiro, correria, jogava na Série A. E o Michael, o Goiás ganhou de 3-1 do Flamengo.
1: Aquele jogador, jogo, Michelzinho, né?
0: Foi o último jogador, assim, que a gente realmente ia pro estádio vê-lo jogar, independente do resultado.
1: Michelzinho é a força da natureza, cara.
0: Esse jogo tinha 45 mil pessoas, eu acho.
1: No Serra?
0: Isso. E então, assim, a experiência de ir...
1: Tava também, né?
0: É, tava também. Né? Tinha

0: 45 mil no Serra é apertado. É.
1: Não, eu já fui no Goiás e Botafogo, né? Na época o Botafogo.
0: Botafogo tinha torcida.
1: Tinha o Túlio, né?
2: Túlio Maravilha.
1: E foram 60 mil pessoas e não cabia a.
0: É, mas é a época que a geral tava aberta, né?
1: Anos não, 90. Dizem que cabia 75, eu não sei
0: não,
1: como,
0: meu
1: mas.
0: Deus, não cabe ali, não, gente.
1: Mas já, pezinho, já dizem, assim, né? Um dizem já ter colocado. Mas assim, a experiência de Brasília, nós temos perto de nós Brasília, que tem uma estrutura de aeroporto, logística, que facilita. Mesmo assim. Nós tivemos aqui Guns N' Roses, nós tivemos aqui
2: Paul McCartney,
1: nós tivemos Elton John, nós tivemos shows maravilhosos aqui.
0: É, mas o Elton John e o Paul McCartney já faz um tempinho, né, cara?
1: Mas nem tanto, mas pra você imaginar, na minha adolescência, o show internacional, né, Ricão? Foi o Ahá, que não deixa de ser, ter sido esporte especial no Estádio Olímpico.
2: Tivemos a Alanis Morissette, né? Em Goiânia.
1: Alanis. Eu acho que Goiânia, até que pra essa proximidade. E tanto que, salvo engano, o show do Guns N' Roses foi elogiado como de Goiânia como um dos melhores pela equipe do Guns N' Roses.
0: O Axl tava sem voz no dia, não, né?
1: Não sei, eu
0: tava
1: acho que
0: bem,
1: ele tá,
0: né?
1: Não sei que jeito.
0: Cuidado,
1: eu
0: né?
1: Não fui, mas o pessoal gostou muito. Quem foi vê-lo, né? Uh-huh. Talvez não foi ouvi-lo.
3: Não, a gente já teve Deep Purple aqui, Cyndi Lauper.
0: Mas faz tempo, né, gente?
1: É, mas.
0: Tô falando agora, os últimos 10 anos é uma coisa realmente.
1: A Scorpions.
0: Rídica.
1: Eu já vi uma cena, você não estava aqui na época. Nós tivemos o Colin Hay, o vocalista do Man at Work.
2: Colin Hay teve no estúdio da Interativa.
1: Teve aqui.
2: Fez voz e violão, acho que ele cantou Hook and Binal, acho que foi.
1: Exatamente.
0: O que dizem é que ele entupiu a privada aqui da Interativa, o Colin Ray.
1: Ele quase bateu em alguém
2: aqui no estúdio e cismou que tava olhando pra esposa dele. Mas enfim,
0: teve
2: vamos
0: isso.
2: Lá, próximo bloco.
0: Tá bom, 3229490, o que é que você traria, sabe, de outro estado ou de fora do Brasil para Goiânia, meus biruleves? Vale tudo menos falar de futebol, tá bom?
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0: Tamo junto, Bruno Mars, meu querido. 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André Pupulinha, nossa enquete Pano Bianco. Academia de hoje bombou já aqui, viu? Tem mensagem para 500 programas. De modo que é o seguinte: se você pudesse trazer algo de fora do Brasil para Goiânia ou de outro estado, você traria o quê? Eu traria desfile de escola de samba, tá, querido?
1: Ah, não, eu ficava com a praia.
0: Com a praia?
1: Com a praia. Nossa senhora.
2: Não, você não pegou carne Goiânia aqui, não?
1: Cara, não, não é peguei. Da época do carne Goiânia.
0: Meu sonho, ver o chiclete com banana no Vaca Brava. Deve era ter sido
3: lá,
0: legal
3: não,
0: isso.
3: Não era lá. Não era lá.
0: Era onde?
3: Era no
1: começou,
3: Serra Dourada, né?
1: Começou no estacionamento do Serra Dourada. Né? Começava ali na Praça Cívica, né? Descia aqui a 80 e...
0: 85?
1: 88? Não, 84, não.
0: 82?
1: Aquela que sai no Cepal do Centro Sul lá embaixo.
0: 88. Então, 87.
1: E fazia a trajetória até chegar no Serra Dourada, né?
3: Teve um ano ou dois que foi em frente.
1: Aí depois...
3: Foi na Goiás Norte, né? Em frente ao terminal do
1: depois, finalmente está autódromo.
0: Mas aí era com Asa de Águia, Chiclete, Daniela Mercury, sim, então, a Nata, né?
1: Ivete.
2: Aí teve sua época de
1: Ricardo
2: glória.
1: Chaves, Timbalada.
2: Ai, graças a Deus, primeiro eu não show sei nosso, não.
3: Nosso primeiro show marcante não foi nem... A gente abriu um show pro Asa de Águia no Clube Jaó.
0: Que loucura.
3: Que é um sonho nosso, porque foi a primeira vez que a gente tocou sonhando com o público cantando. A gente abriu o show pra 13 mil pessoas, todos os ingressos tinham sido vendidos. O Asa de Águia tinha o público e a gente abriu o show de axé tocando Sonhando, que era estourada aqui na Interativa.
0: Coisa maravilhosa.
3: Foi a primeira vez que eu vi uma multidão cantando a música nossa.
0: Você lembra que ano isso, Anderson?
3: 2000.
0: Pô, de saudade, anos 2000, hein?
3: É, tem esse vídeo, de vez em quando a gente reposta ele, porque na hora eu fiquei tão nervoso que eu não dei conta de tocar o violão. A gente tinha uma programação, né? Que é o famoso VS, que todo mundo...
0: Uh-huh. Então,
3: e ele deu errado, e eu fechei os olhos e comecei a cantar, e comecei a ouvir um barulho de palmas, galera, batendo palmas. Então foi esse show do Asa de Águia.
1: Ouvinte participando, o Gabriel Sagaz falou o seguinte: traria uma Starbucks.
0: Pra quê,
1: um café
0: filho?
1: Ruim, não, mas um chá
2: café, pelo amor de Deus.
4: Não, gente, faz um chá em casa.
2: Compra. É porque eles vendem café em formato de chá.
0: Não, o que é que as pessoas têm com esse negócio de Starbucks? É o um nomezinho no copo? É o que? A gripe
2: eu acho
0: de Nova
2: York? Eu
0: deve
2: acho que
0: ser.
2: É só o glamour.
0: Porque qualquer nossa, café aqui glamour. Do Jota Pereira é melhor.
3: Na verdade, essas coisas que quem viaja pra fora tem a oportunidade de experimentar, justamente por ser novidade,
0: uhum.
3: No dia que tiver em Goiânia, ela passa a ser um dia a dia, como foi o KFC, por exemplo, né, que tem aqui, e é legal, mas é essa conexão de você ver, você meio que se sentir ali.
0: O KFC
3: viajando.
0: Deu certo aqui em Goiânia?
3: Não sei. Não fechou ainda não, tem. Não,
0: não fechou ainda não.
2: Tem os donuts também, né, que vieram das gringas pra
4: donuts.
2: Cá.
4: É.
2: Não sei se funciona também.
0: Mas a gente já tem grave. Sonho de padaria e frango assado, não precisa de KFC e Dunkin' Donuts.
4: Não, o frango não de TV de cachorro é muito
2: o
4: melhor
2: Popeyes
4: que o KFC.
2: É muito mais gostoso do que o KFC.
0: Mas não tenha dúvida disso. Olha, ouvinte não, manda bala.
5: Que fase que tá o Corinthians? Que fase que tá o Corinthians?
1: Ouvinte que mandou,
0: tá bom, massa. Parabéns, ouvinte, aí, muito engraçado. Olha, ouvinte fala. Não, tem um ouvinte especial aqui, Nicole Venturim, que diz: avisa pro André que a cidade de Goiás tem desfile de escola de samba. Ai, bicho, aí eu vou ficar quieto. Eu, pra não ofender a cidade que eu tanto amo. Não, peraí, bicho. Eu quero essa Sapucaí, querido. Tá bom? Um forte abraço, Nicole Venturi.
4: Você quer mandou... virador?
0: Não, virador não. Escola de Niterói, não quero não.
1: Desfile há 100 anos, né? 100 anos. São as mesmas pessoas até hoje.
0: Olha, a Nicole mandou uma foto aqui. Ela tá à toa preparando o café da manhã dela. Mandou uma foto. Valeu, Nicole Venturi. Tamo junto,
4: Nicole,
0: querido. Forte
4: pão
0: abraço.
4: Com casquinha de café.
6: Eu traria o Memphis Depay pra cá.
0: Pelo amor de Deus. Não, o ouvinte vai participar da enquete ou vai ficar brincando aqui à toa?
1: Mais ouvinte?
0: Não, tô falando sério.
1: Ué,
0: porque, não, porque a gente prepara uma enquete legal, aí o cara me fala, aí, ah, do Memphis, Depay, a bola do Memphis. Não, peraí, pô, calma. Tá, mais ouvinte.
7: Bom dia obrigado. A todos, André Pupulim, André Cabra da Peste, DJ Henrique Amaral. Eu acho assim, respondendo a enquete do dia, eu traria o Halloween dos Estados Unidos pra Goiânia.
0: Não,
7: eu acho
0: obrigado.
7: Muito da hora, cara, as casas tudo enfeitadas, aquela coisa meio dark, sabe?
0: Meu irmão, a gente tem Cosme e Damião, rapaz.
4: Não, a gente tem Curupira, Caipora.
2: É, isso também tem. Mas as escolas de inglês, na minha época, que eu fazia inglês em escola fora, já rolava. E depois disso, só popularizou.
1: Popularizou mesmo.
2: Halloween rola.
1: Halloween popularizou.
2: Você vai em loja pra poder comprar coisa, tipo, enfim, loja de decoração não, tem mas, coisa é, mas, de Halloween. Mas já é tá um vendendo,
0: evento,
2: inclusive.
0: Um evento muito útil, né? Pra incentivar nossos jovens a também, fazer cosplay, né, de Freddy Krueger e outras coisas.
4: Ah, eu fiz cosplay ano passado.
0: Aliás, eu te recebi essa denúncia.
4: De quê?
0: De Pedro Novaes ontem, que você fez cosplay.
4: Não, no Halloween do ano passado.
0: Ah, lá do Fubanga,
4: do,
0: né?
4: Do Fubanga, eu fui de não. The Last of Us.
0: A maquiagem do Pupulim, bicho do céu, foi de série
2: outro
0: americano,
2: nível,
0: né?
2: Mas
0: não é outro nível? Other nível, viu, bicho?
2: Ele e o Marx arrasaram.
0: Tá bom. O ouvinte fala, bom dia, cafezeiros, eu traria a praia do seu estado, André. Vontade de conhecer Natal. Não traz não, deixa lá. E é o ganha-pão da gente lá, não traz não. Eu não quero levar o vaca brava pra lá.
2: Duplica, duplica.
0: Deixa aqui. Duplica?
4: Copia e cola.
0: Faz
2: exatamente,
0: transposição do oceano, vai ficar massa. Tá,
2: eu
0: bom?
2: Acho que qualquer praia já tá valendo, gente. Com esse calor aqui, ó, 300 sóis pra cada pessoa.
3: Cara, eu vou só completar. Todos os meus amigos que saíram daqui, foram morar em cidades litorais, do litoral brasileiro, não vão à praia.
0: E tem isso.
3: É a mesma coisa.
1: É a mesma coisa da pessoa que tem piscina em casa.
3: É, não, eu queria que tivesse a praia, parará.
0: Aí quando tem, não
2: mas
0: vai.
2: É uma brisa eu diferente, é uma marola ali, sabe? Assim,
3: ah, não,
2: aquele
3: cheiro
2: de mar. Descer.
0: Não, marola tem aqui também, Goiás.
3: O pessoal da praia, nas férias, vão pra onde? Pra Calda, vai pra Rio Quente Resort.
0: Rio Quente Resort.
3: Pra região serrana, né?
0: Rapaz, eu preciso conhecer esses resort aí, Rio Quente, Calda, eu não conheço. Você pira?
3: Você vai gostar.
0: Vou gostar. 3229-9490, manda aí pra gente tua participação, tua birulagem, menos de futebol, tá? Que eu tô cansado. Agora, é par de ingresso Cinemais e Kit Bill Stratos. Bill, usa esse programa, meu filho, não para.
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0: Lily Allen. Smile.

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12: Sabrina Carpenter, ladies and gentlemen.

0: Cafezinho Go Back, senhoras e senhores. Do jeito Deus quer, o rei mandou, hein? 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Olha, é a Ziriga, muito ouvinte participando. Vamos dar moral, DJ? Moral
1: sempre
0: verdadeira agora.
1: Os nossos ouvintes, vai lá.
0: Vai, manda bala.
2: Bom dia, cafezeiros. Bom dia, vai Corinthians. Nós caímos, mas caímos atirando.
0: Ah,
2: André,
0: eu vi.
2: Eu traria, eu mandaria 7, 10 vereador lá pro Japão pra ver como que eles fazem com o lixo lá e trazer pra cá e implementando aos poucos, sabe? Reciclagem, tudo. Ou
0: é, tá certo. Vamos mandar os vereadores pro Japão pra ver como faz no Japão, tá bom.
1: Tá certo.
0: Vai sair caro, viu, essa viagem, mas não tem problema não. Vai,
1: mas pra quem fala que o Corinthians caiu tirando, tadinho, né?
0: Corinthians caiu atirando o quê? O Corinthians caiu humilhado ontem.
1: Não, atirando bola pra cima, pro céu, passou
0: não,
1: aqui,
0: pelo
1: ó.
0: Pelo amor de Deus.
1: Passou aqui a bola
0: não,
1: do
0: porque assim, DJ, se perder pênalti é do jogo, é da vida. Acontece. Mas do jeito que o Memphis fez, primeiro que não era nem ele pra bater o pênalti. Tem
1: eu
0: histórico já de erro,
1: não. Foi ali o Bádio que baixou nele.
0: Não, mano, é Bádio. Eu espero que o Memphis vire budista, abandone a
1: carreira de futebol.
0: Não, eu ia falar a putaria, mas eu queria uma palavra melhor aqui, entendeu? Abandone a boemia, é um eufemismo, né? Abandone a boemia e se torne um jogador de verdade, não um fuleiro velho, como ele aparentou ontem, né? Tá bom? Ouvinte não, obrigado.
3: Bom dia galera da Interativa, bom dia a todos da mesa, Andrezão. O que eu traria pra Goiânia e de outro estado seria o Memphis para jogar no Vila Nova.
0: É. Valeu, querido. É o assunto do dia, o Memphis Depay, né? Ouvinte fala, o melhor carro na Goiânia de todos os tempos foi na Ricardo Paranhos dos anos 90. Tinha isso?
4: Não me lembro, mas sendo na Ricardo Paranhos, eu discordo.
0: É?
1: Era muito difícil ali, né? Ali não tinha estrutura, não.
0: É. Ouvinte fala, bom dia, traria o Eixão Laser de Brasília e a Orla de Maceió aos domingos, ambas fechadas para cultura, esporte e lazer. Eixão Laser de Brasília, tem isso, Popoim?
5: É o eixo monumental lá em Brasília, que eles fecham todo pro pessoal andar de bicicleta, fazer igual fecha Paulista.
0: Essas coisas. Aqui em Goiânia a gente fecha o Oscar Niemeyer para as pessoas andarem de patins. Então
4: tem mais ou menos, porque quando tá tendo evento lá, acabou.
0: Mas montagem, aí eu acho que um evento que movimenta 50 mil pessoas tem a prioridade de ir.
4: Ah, mas e meu filho que quer andar de patins?
0: É, o seu filho mais 8 patineteiros e
4: exatamente,
0: usuários de patins, né?
1: Vamos cancelar os eventos.
0: Usuários de patins. Cancela.
4: Não, mas eu quase não vou lá, tô falando isso, mas quase não vou.
0: Ô, Portuga, vem cá. Quantos anos em Goiânia mesmo, bicho?
6: 16 anos.
0: 16 anos. O que é que você traria de Portugal pra cá, hein, bicho?
6: Olha, não traria. Eu vai acontecer trazer pra cá.
0: O quê?
6: Vai ser a maior praia com piscina de ondas do mundo. Vai ter aqui em Goiânia. O projeto já tá aprovado.
0: Isso é pra enganar bobo, não é?
6: Não, é sério. Não,
0: é sério.
6: Vai ter o maior projeto
1: ali
6: da praia de ondas. Ali ao pé do autódromo.
1: É, em frente ao autódromo.
6: Vai ser a maior praia de ondas.
0: Vai ser delicioso. Vai ser melhor que Copacabana. Meu Deus, o que vai ser do Nordeste agora? Porque as pessoas não vão mais pro Nordeste, não. As pessoas vão pro lado do autódromo.
1: Calma,
0: ver uma piscina de ondas. Eu estou radiante.
7: Eu vou vender meu lote. Pois é que eu sinto um pouco de agressividade no condutor desse programa. Não, talvez assim.
1: Um pouco
7: certamente
1: milagre,
7: abatido,
1: né?
7: Por algumas milagre. Coisas que talvez tenham acontecido. Não. Olha só,
0: diga.
7: O máximo que dá pra gente fazer aqui, não dá pra trazer o mar maravilhoso lá do Rio Grande do Norte.
0: Não tem como.
7: Então, e o Mr. Jean lá em 2009 gravou uma música chamada Surfista de Verão, que teve uma promoção super bacana aqui na Interativa.
0: É,
7: não sei se o Henrique lembra, a gente fez uma promoção, tinha uma premiação pra quem fizesse o melhor clipe na época.
0: Que loucura isso.
7: E na época, depois você procura aí no YouTube, um cara ganhou vários andares de prancha de surf aqui em Goiânia, e a gente agora, 16 anos depois, 18, sei lá, quando vai ficar pronto, teremos uma praia pra surfar aqui.
1: Mas com ressalvas, essa praia vai ser particular, do pessoal que vai morar nas torres, em frente à praia.
0: Ah, vai ser particular isso?
7: Depois com certeza, em algum momento, vai ter um day user.
0: Né? Capaz.
7: Porque eu uso com míseros R$850, você vai poder surfar.
1: Pra passar meia hora.
0: Míseros.
1: Claro. R$850 passar meia hora.
0: Mas deixa eu falar um negócio, Goiânia já tem o surf de Eixão, né?
7: Vocês já viram o surf artificial? Eu vi uma vez nos Estados Unidos, ela tem um jato de água que corre em cima de um lugar.
0: Ah, já vi isso.
7: Que é muito bacana, aí você fica lá assistindo. Né? Sei lá o que é, mas que tem que equilibrar, tem, fica aparecendo, né?
0: Tem tubarão na equação? Não tem, não é surf.
7: Aliás, tem
0: coral,
7: surf,
0: não tem.
7: Existe
0: tem coral,
7: sim, até tem o surf indoor, né? Que eles têm aí no algum lugar.
1: Transatlântico tem aquele
0: surf. Tem jet ski pra resgatar o surfista? Não tem, então não é surf.
7: Tem tubarão?
0: Tem entorpecente?
4: Surf então, não gourmet, tem, então não é gente, deixa.
0: Surf gourmet, né?
4: É, ué, tá bom, então. Geração é essa.
0: Eu tinha uma rixa com surfista no, lá na minha cidade, né? Que eu era do time dos regueiros. Aí tinha os metaleiros, regueiro, tinha uma galera.
5: O regueiro não pode ter surfista, não?
0: Não, não pode. A gente é muito rígido com a utilização do oceano.
1: É porque eles já surfam em outra onda.
0: É verdade, você tem razão, tá bom? Você tem razão. Olha, o ouvinte fala aqui, bicho, cadê, pô? Margaça, André, margaça. O que é esse cara quis dizer com isso, mano? Margaça? Eu não entendi, não.
1: A margaça, tá bom? A gente fala.
0: Tá aqui o nosso ouvinte assistindo aí em TV enquanto arruma a casa, querida, qual é o nome? A
1: último
0: Sônia.
1: Áudio, vai, André.
8: Bom dia, André Rodrigues. Bom dia, Populim. Bom dia, DJ. Aqui quem você fala é o Lucas. E assim, cara, eu traria da Índia o trânsito pra Goiânia. Porque quem sabe assim não melhora um pouquinho, né?
0: Valeu, querido, um forte abraço. E o Fábio, meu querido Fábio, meu vascaíno, falou uma pergunta pro André. Na semifinal da Sul-Americana, jogo Vasco e Boca, você vai de Vasco ou vai de Boca? Cara, agora que eu percebi.
5: E você caiu na piada. Você tá tão inocente hoje.
4: Quem mandou a Paula Tejano?
0: Dance.
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0: cafezinho Go Back, senhoras e senhores. 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Beleza, vamos dar moral pra sua juntada, tá? E Anderson Richards do Mr. Jean, vocês têm show no final de semana no projeto Parque Cultural no Jardim Botânico. É no sábado ou no domingo o show do Mr. Jean, Anderson?
1: O projeto começa sábado.
0: Perfeito.
1: Então pra você que não, né, já começa sábado, tem gente que vai nos dois dias. E então olha só, até pegar aqui a programação do sábado, começa às 9 horas da manhã já, com a bandinha de rock, depois tem as Sejane Verdejo, Maluê, Zabumba Beat e Stereo 4. Tá, então das 9 da manhã até 1 da tarde, uma começa o último show, das 9 às 2 da tarde tem programação, e é legal que lá tem aquele, tem a sombra, gramado, claro. A galera fica, pra nós fazer show nos parques é sensacional. E no domingo, que é o dia que a gente se apresenta, começa às 9 também, tem a Adriana, 10 horas a Maíra, Groove Quintal, Clube Retrô, e a gente se encerra o evento a 1 da tarde, Mr. Jean, programação 100% gratuito, 8 horas, tem grupo de caminhada, corrida, turma do Manacai, juntamente com Pioneiro Infantaria, ou seja, apresentação do vôlei paralímpico, apresentação do vôlei do time do Goiás Saniago, vai Verdão,

0: casa, pô. Tá vendo? É. Uau. Ah, você já foi até... no Uau?
1: Eu nunca fui, acredita.
0: Tem que ir, meu irmão, pelo amor de Deus.
2: Não, não vai mais, não, que não tá cabendo, tá?
1: Não, mas eu consegui, eu moro lá.
0: Olha, deixa eu te falar, um dos melhores eventos hoje da cidade de Goiânia é o Luau, lá do setor J do Pado. Tá, e com quanto projeto Parque Cultural, dia 19 e 20, agora, esse final
2: isso,
0: de semana?
2: Sábado e domingo.
0: No Jardim Botânico.
2: E eu quero mandar um abraço hoje, quinta-feira, a gente tá em Anápolis.
0: Bom, hein?
2: Lá na Gobril, pra fazer o nosso show da turnê, o show acústico, é o Luau Retrô, todas as mesas vendidas, felicidade, prazeraço. E você que não gosta de cervejas artesanais, né? Não vai poder ir, porque lá tem simplesmente as melhores.
0: As
2: lá,
0: melhores, né?
2: Com tudo lá produzindo na hora, tudo bacanão.
0: Não, mas eu gosto, eu gosto.
2: Não, tô falando que você não gosta pra você ficar, né?
0: Ah, claro, claro.
2: Embora hoje era um dia bom pra você encher a lata.
0: Rapaz, eu acho que todos os dias, nos últimos meses da minha vida, é um dia bom pra encher a lata, viu, bicho? Tá difícil. O Memphis só termina de estragar a minha existência.
2: Hoje é Anápolis, sábado em São Luís Montes Belos, com o mesmo projeto lá no Arena República.
0: É o Mr. Jim, senhoras e senhores, e ouvinte no Abitio.
3: Fala, galera da IN, bom dia. Rapaz, eu tô desde o início do programa pensando o que eu trarei, e eu tô vendo que Goiânia é um lugar bom demais. O que que teve que me trazer pra cá? Mas eu cheguei em uma coisa.
0: Fala, bicho.
3: Eu acho que o que eu traria de fora pra Goiânia seria a neve. Mas uma única vez por ano, um único dia por ano.
0: Não, aí você...
1: Aí estragou. Não. Aí você vai ter roupa pra neve, pra frio, pra usar uma vez no ano.
0: Mas já pensou? Goiás e Porá no Serra de Baixo de Neve? Nossa, isso é lindo demais, né, Goiás?
1: Hóquei no gelo.
4: Mês, cara.
0: Hóquei no gelo no estádio da no ginásio da Serrinha. Ia ser lindo.
1: Não, no Goiânia Arena.
0: Goiânia Arena, é verdade.
4: Cara, um mês de neve aqui ia ser bacana.
0: Hóquei no gelo é um esporte.
5: Qualquer frio já tá valendo. Mas agora um nível assim que realmente.
0: Não, total. Mas assim, hóquei no gelo é um esporte meio estúpido, né? Porque assim.
1: É cheio de regra, é difícil.
0: É, né? Um disquinho, velho, num golzinho de mirim.
1: O problema é você ver um disquinho, velho, desse tamanhozinho sendo acertado por um taco. E pegar 100 e poucos quilômetros por hora.
0: É, mas é um esporte que a gente tem que valorizar porque a agressão é totalmente ilícita e permitida,
1: né? O esporte tem regra
4: pra
1: agressão.
4: O máximo que você leva é um castigo de 1 minuto.
1: É, você fica de fora ali.
0: Que loucura isso, né, bichão? Precisamos trazer isso pro futebol, hein, gente? Ouvinte no ar.
6: Bom dia, André. Bom dia, Henrique. Seus pares de mesa. Então. É, acho que eu traria um Bin Laden da vida pra resolver um problema aqui da politicagem no Brasil. Ui,
0: tá aí ouvinte querendo invocar o espírito de Osama Bin Laden pra Goiânia. Tá certo. Querido Bin Laden, hein? Sumido, né?
1: Tá.
0: Tempo que não aparece.
1: Perdido numa caverna. Eu traria o hábito de usar seta.
0: Usar seta, Popolinho?
1: Nossa,
5: seria a educação, eu dirigir bem seria não,
0: porque
5: importante.
0: Assim, não, essa ideia de que o Goiânia dirige mal se popularizou, virou clichê lugar comum, será que é desse tanto mesmo?
5: É.
2: Olha, acho que é.
0: É
5: mesmo. É a questão problema, da seta, exemplo, então nem se fala. Quando dá, a galera já corre.
2: Não, mas aí quando dá seta, tem uma maneira errada de dar seta. É de você usar o pisca-alerta, que é a seta pra direita e pra esquerda ao mesmo tempo, mostrando que naquele momento aquela pista está interditada por ele próprio. Em especial os gloriosos, né, motoristas de Uber, que eu até entendo que tem uma pressa, mas acaba que tumultua o trânsito todo e é complicado.
1: E tem um significado também. O pessoal liga o pisca-alerta e para em fila dupla, achando que aquilo uma ponte ali em cima pra você passar. Tem esse problema.
2: Eu acho que a não ser que tem que fazer como nos Estados Unidos, quando tem um escolar, né? O ônibus escolar, ele tem esse poder de ele baixar aquela plaquinha e ali realmente ele para aquela pista. E coloque isso em lei, então, a partir do momento que alguém estiver na pista dupla.
5: Mas tem que ser altamente justificável. É. Por exemplo, um ônibus escolar. Né?
2: Não, porque eu tô sendo irônico.
1: Pai e sua linda Valentina ou seu Enzo pra deixar na porta da escola, porque ele não pode andar uma quadra com a criança.
2: Exatamente.
0: Cara, eu fico tão. Eu não dirijo, né? Essa discussão de vocês, pra mim, nem fede nem cheira. O único problema é
2: você se beneficia, porque você vai entrar no Uber, o Uber tá lá parado pra te atender bem.
0: É verdade.
2: Ele acaba.
5: Ele liga o pisca-alerta, faz ali o que ele precisa.
0: É, ele pode deixar o Uber lá esperando 8 minutos, né?
1: Aí não pode.
0: Tô chegando, bicho. Relaxa, tamo junto. Tá ligado? Ó, muito ouvinte participando. Já demos um prêmio aqui, bicho? Entre cantor.
4: Parte de ingresso do Cinemais.
0: Pro ouvinte que falou o quê? Da neve, né?
4: Da neve.
0: Tá bom, mas a gente não tinha falado que tinha dado prêmio, não. Tinha só marcado.
4: Falamos agora.
0: Levou o prêmio, tá bom, querido? Sigam participando conosco, Aziriga.

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0: Sam Fender and Olivia Dean, Rain Me In. Until the philosophy. É, DJ, a Ziriga chegou, tamo junto, muito ouvinte participando. Tava com testemunho.
1: Reforça.
0: Tava com testemunhal aberto, meu irmão. Já não sei onde tá, Mike.
1: Por favor, reforça a enquete. O que você traria de outro estado ou de outro país aqui pra Goiânia?
0: Boa, boa. Muito ouvinte participando. Moral pra esse povo aí, DJ. É áudio, por favor.
1: Sim, senhor. O senhor quer áudio? Vamos rodar áudio.
0: Obrigado.
2: Bom dia, Interativa. Bom dia, André. Bom dia, galera da bancada. Passando aqui pra dar um alô. Vai, Corinthians! Brincadeirinha, André. É, eu traria pra Goiânia Chick-fil-A. É um fast food que tem norte-americano de frango. Uma delícia.
0: Conhece, Popolinho, isso aí?
1: Não.
0: Chick-fil-A?
1: Não.
0: Você é Burger King ou você é McDonald's, hein, Popolinho?
1: Uai, eu gosto muito, mas não sou de comer mais, assim. É Cheddar McMelt do McDonald's.
0: Acabou esse Cheddar, não acabou não?
1: Acho que não.
0: Eu tirar de catálogo, eu acho.
1: Eu gosto, porque eu gosto do Cheddar e gosto mais ainda da cebola caramelizada com shoyu. Flocos crocantes do puro chocolate que
0: eu tive uma ex que gostava muito de Cheddar McMelt.
1: Cheddar McMelt.
0: E me causa lembranças dolorosas do passado. Tá bom? Em todo caso, eu sou Burger King, cara, porque o Whopper é uma refeição, né? Big Mac você come, você fica meio, ai, não sei o que lá.
1: Fica brocochôzinho.
0: Fica meio brocochô, né, cara?
1: Por isso que eles lançaram o Big Test.
0: Big Taste?
1: É, ele é grande.
0: Também não bate o Whopper, não. Eu sou o time Whopper,
1: tá bom?
0: Não,
1: eu também sou, eu sou Burger King.
0: Ó, ouvi te dizer, o cara aí que falou do Uber estacionar com pisca-alerta ligado, ele quer que a gente estacione onde? Pra pegar o passageiro, sendo que a infraestrutura da cidade não dá condições. Não é culpa do Uber, é culpa dos prédios, em alguns lugares não tem recuo pra parar. O ouvinte aqui culpando o plano diretor da cidade, os prédios, a prefeitura.
1: Culpando o prédio, não, isso é importante. Mundo. Muitos prédios não tem o recuo lá, o porte coché.
3: Não,
1: né?
3: Muitos não, né?
1: Grande parte não tem.
3: 90%.
1: Não tem o porte coché.
4: Prédio, escola, essas coisas, a gente tava comentando de escola também. Rola essa treta,
0: Tem isso aí, cara. Eu, graças a Deus, não tenho esse problema. Deus me privou da angústia de dirigir. Obrigado, senhor. Te amo por isso, tá bom? Ouvinte no ar.
5: André, te amo. Bora tomar um parar tudo um dia. De novo.
0: Vamos. Qualquer dia a gente toma aí. Um forte abraço, tá, querido ouvinte, sem nome, ouvinte nós.
6: Bom dia, Interativa. Vamos pra frente, que pra trás é pedrada. André, diga, eu traria o estádio do Corinthians pra Goiânia. Pra inundar a Goiânia todinha. Pra molhar a Goiânia, né? Toda.
0: Uhum.
6: Com o choro do corintiano.
0: Valeu, querido. Muito engraçado sua piada aí. Tamo junto, viu? Um forte abraço. Desgraça dos outros deixa as pessoas felizes, né? Você tá vendo. Coisa triste. Eu ficaria envergonhado de me refastelar com a desídia, com a desgraça ali. Eu não gosto disso.
3: Eu não.
0: Você não, né,
3: gente? Tô sapateando.
0: Tá bom, vai tu e o Memphis pra casa
7: do
0: chapéu.
7: Bom dia, cafezinho, tudo bem?
0: Fala, querido.
7: Eu acho que o que devia trazer pra Goiânia é educação no trânsito. Ó, mais esse pessoal de Goiânia.
0: Valeu. Mais um reclamando de educação no trânsito. Vocês também são uma onda, viu? Bom dia, pessoal. Eu traria a bola que o suposto ídolo do Corinthians chutou lá em São Paulo. Mas se bem que já deve ter caído aqui em Goiânia. Mandou ouvir.
1: A bola caiu lá em Itumbiara.
0: Olha, cara, um tanto de gente falando de Corinthians aqui, bicho. Eu queria vergonha na cara de vocês, pelo amor de Deus. Ouvinte fala aqui, Corinthians é igual cuscuz, não vale nada.
4: Ui.
0: Tá bom.
1: Esporte cuscuz paulista.
0: Ouvinte fala, bom dia, o Elias de Aparecida fala, bom dia, cafezinho, Deus abençoe a todos, eu traria os Lençóis Maranhenses e o Rio Tocantins e aí ficaria um lugar belíssimo. Rapaz, olha, eu sou um homem do mar, nasci diante do mar, eu não me recordo, a primeira vez que vi o mar aqui em Goiânia é impressionante, porque muita gente nunca sequer foi ao mar, né?
1: Sim.
0: Então tem recordação visual muito, muito nítida na mente, porque foi com 10 anos, com 12, com 13, etc. Mas Goiânia é perfeita sem mar, sem oceano. Cidade não precisa de mar, não. Tá? Cidade tem suas coisas.
1: Exatamente.
0: Não é?
4: Mas falta mar.
0: Falta mar.
4: Falta.
0: Não,
1: nossa.
0: Pô, não, fica à vontade. Pode
1: não, se aqui tivesse só mar, não tinha frase que não tem mar, vamos pro bar. E tinha acabado com essa frase.
3: Não, a gente ia pro bar à beira-mar.
0: E deixa eu te falar uma coisa. As pessoas que vivem em cidades litorâneas, eu falo pela minha cidade, que eu conheço profundamente. As pessoas aproveitam um pouco, mas você falou ano passado sobre isso, Anderson. As pessoas aproveitam um pouco. Eu, minha família, minha mãe, um mês do ano, ela fica o mês inteiro na casa de praia. Agora, os outros 11 meses, nem toca na areia, pô, nem pisa na areia.
1: O que pra nós acontece. É o rancho, né? O rancho no Araguaia, que é o sítio, que é a nossa cultura, né?
0: O barato do mar é que você tem um alento visual.
4: O visual e aquela coisa de pensar que tá logo ali. Você pode não ir, mas ele tá ali.
0: E o mar é uma recordação perene do nosso tamanho. Entendeu? Que quando a gente olha pro mar, a gente vê o tamanho dos nossos problemas da nossa vida.
3: E para as pessoas
0: e
3: que têm rinite alérgica, o mar é uma coisa boa.
0: Olha, eu.
4: Maresia.
0: Para as pessoas que têm rinite alérgica.
1: Nossa. Conta para as pessoas o que é o efeito da maresia
3: no sal.
1: Na casa.
0: Não,
1: mora até numa casa.
0: O airfry em 2 meses tá enferrujado.
3: Não, eu sei disso.
1: TV. Vai.
3: Tudo, eu perdi o computador, geladeira, tudo.
1: Os hotéis à beira-mar, tive um gerente de uma grande rede de hotel, ele falou que é impressionante. Eles trocam praticamente todas as TVs.
0: Que loucura.
1: De todos os quartos de um período muito rápido, assim, ó. Coisa louca.
3: Ainda mais com ar-condicionado. É porque é quente e condensa.
1: Em especial em Fortaleza, parece que a maresia de lá é 3 vezes maior do que a do
3: Salvador normal. Também o bicho pega, viu? Salvador, tive lá, os carros todos embaixo do carro novo, tudo comido de sal, assim, ferrugem.
0: Olha aí, bicho. Olha aí os problemas marítimos, tá bom? 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Agradecer a todos os ouvintes que participaram conosco. É a Ziriga sempre, tá?
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0: Ai de mim, bicho, que o tempo urge, a Sapucaí é grande. 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Valeu, gente. Morreu Maria Preá. Ô Portuga, saúde, bom caminho. Até próxima semana. Fica com Deus, bicho.
1: Um abraço pra todos.
0: Valeu, valeu, Luana. Até a próxima.
2: Beijo, gente. Valeu.
0: Anderson Richards, do Mr. Gin, que se apresenta no domingo. Confere,
1: domingo
0: né,
1: aqui,
0: bicho? No Jardim
1: do Parque Cultural.
0: No Parque Cultural.
1: Começa 9 horas, o nosso show é 1. E hoje a gente tá lá em Anápolis. Abraço pra vocês. Obrigado mais uma vez, Henrique.
0: Obrigado,
1: você, André, bicho. 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
0: Obrigado, você. Até a próxima. Valeu, Pupulas.
3: Valeu.
0: Valeu, DJs.
4: Valeu, valeu, nosso Valmor Chagas do Rock.
0: Boa, Valmor Chagas é bom, hein?
1: Valmor Chagas, gostei.
0: Querido Valmor Chagas. Ô, Pupulas, frases do dia por obsequio.
3: Tem de um rapazinho aí chamado Albert Einstein.
0: Querido, saudade.
3: Não tenho nenhum talento especial. Apenas sou apaixonadamente curioso.
0: Querido Einstein.
4: Boa, gostei. Muito bom, parabéns.
0: Saudade, Einstein. Ó, cafezinho fica por aqui, amanhã tem mais, valeu.
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1: Olá, salve, salve, senhoras e senhores. Aqui é DJ Henrique Amaral. Continuo com você até o meio-dia. Vou tocar muita música bacana, sempre, sempre contando com você aí do outro lado. Hoje vou abrir a minha sequência com o som do Dead Swim. Dead Swims com Mr. No.

0: A Bar Song, fechando mais uma sequência aqui nos 949 da Interativa. Já já, após o break, tem o Classic Hits, viu? Segura a onda aí. 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

0: da Alanis Morissette, até lá, então desconhecida, isso 1995, detalhe, uma coisa que você talvez não saiba, essa música foi escrita por ela em apenas 15 minutos.
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0: Quer dizer, a pessoa tem um dom, hein? Hand in my pocket, aqui no Classic Hits da Interativa, tá a fim de pedir o seu clássico? 3226-9490. 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

tem Bioextratos no ar. 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

0: Timberlake foi David Bowie. A música Rebel Rebel do David Bowie. Daí o produtor Timbaland buscava outra referência que seria o Talking Heads, cara. Uma coisa mais simples, sincera.
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0: Mas o que interessa é que virou um baita hit, isso em 2006, e foi uma guinada na carreira do Justin Timberlake depois que ele saiu do NSYNC e tal. Teve em 83 o som do Jimmy Cliff, Reggae Night, cara. Mito, um dos pais do reggae pouco conhecido, sabia? Porque o pessoal lembra sempre de Bob Marley, mas esquece do Jimmy Cliff. Até mesmo o Bob Marley falava um dos caras que criou o reggae music junto comigo. Sim, Sir Jimmy Cliff, aqui no Classic Hits, você sabe, a gente não esquece, né?
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0: Comida, música que fez muito sucesso em 87, né? Essa música foi um baita hit do Titãs, aqui no Classic Hits da Interativa.
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0: Ai, ai, cara, teve George Michael com Freedom, George Michael que infelizmente nos deixou, né? Tantos artistas, né, que passaram, deixaram aí um legado, mas saudades, George Michael, imagine quanta coisa boa ele ainda teria soltar, muitos hits ainda por fazer e que infelizmente não fez, mas vamos curtir aí as músicas que passaram. Ó, seguinte, tô indo nessa, lembrando que o Classic Hits é um programa Orcegups, alarme, imagem, rastreamento veicular com quem referência e segurança, há 54 anos. 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Todo dia, Henrique Amaral, tô indo nessa, continua aqui o Classic Hits, tá? Chegando o som do Sugar Ray.

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1: Muito boa tarde para todo mundo que tá sintonizado aqui nos 949 FM. Meio-dia e 25, hoje é 17 de setembro de 2026. Tá começando mais uma edição do Papo Cabeça comigo, Frozen Gabs. E a gente vai até 1h15 da tarde com Alex Almeida comandando nossa live e Adriano Rosa nas mensagens de áudio. Você participa pelo nosso WhatsApp 32269490. Pode mandar texto, pode mandar áudio, fica à vontade. 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E hoje, pra comentar sobre as notícias comigo, estão Gabriel Tenaglia, biólogo, Juliana Normando, professora, e Regis Rodrigues, professor. Claro, Henrique Morgantini, direto de Anápolis. Boa tarde, turma.
2: Oi, oi, oi, boa tarde, boa quinta pra gente, bom estar de volta. E vamos juntos, vamos juntas.
3: Bom, boa tarde a todos, boa tarde, Gabs, Morgantini, Julema, professor. É sempre um prazer participar e vamos lá, né? Comentar as notícias da semana, né? Talvez nem do dia, mas da semana. Boa tarde a todos.
4: Boa tarde a todos, animado pra falar da corrida presidencial com os candidatos do STF.
1: É, e a gente começa, claro, pela crise no Supremo, porque depois da sessão que teve essa semana, aparentemente a temperatura ainda não baixou e a gente vai falar sobre isso por mais uns dias. Mendonça rebate Gilmar, nega vazamentos e diz que nunca transformou o plenário em picadeiro. O ministro André Mendonça, do STF, publicou uma nota nessa quinta rebatendo as declarações de Gilmar Mendes, decano da corte, sobre a decisão de levantar o sigilo de processos no caso Master, sob relatoria dele e de supostos vazamentos no processo. Sem citar Gilmar, Mendonça diz que jamais transformou o plenário num palanque ou picadeiro, vociferando aos berros para tentar mascarar com truculência ilações vazias e que carecem de qualquer fundamento jurídico minimamente aceitável. Mais cedo, o decano fez uma publicação nas redes sociais na qual defendeu o Procurador-Geral da República, Paulo Gonet, e afirmou que o relator do caso, Mendonça, teria fins político-eleitorais com a divulgação de informações que citam Gonet. Ele também chamou o colega de pichuleco eleitoral. Que loucura.
2: Bom, Morgantini vai começar?
3: Ah, Morgan.
1: Morgan, você tá online? Tá aqui?
5: Muito boa tarde, gente. Eu tô online aqui, online, roteando. Tô acompanhando vocês aqui. É, eu desejo uma ótima quinta-feira para os nossos amigos e amigas ouvintes. Olha, é preciso encontrar uma saída, porque já fica cada vez mais evidente de que o Fachin não encontrou um jeito. Ele achou, de repente, que talvez o STF se autorregulasse, né? Mas há uma escalada de crise, de discussões, né? O ponto alto nesse momento agora é a notícia de que o Fachin resolveu suspender a pauta, suspender aquela agenda que julgaria, ou que colocaria em pauta, né? Não sei se julgamento é o termo correto, as ações do próprio André Mendonça, né? E fez isso motivado por esse bate-boca de rede social entre o próprio Mendonça e Gilmar Mendes. Mas se for assim, gente, nós vamos ter que inviabilizar todo o processo, toda a agenda da Suprema Corte. É preciso que haja algum outro tipo de caminho, e não esse de ficar nessa máxima mineira que parece que o Fachin está usando, que é aquela de deixa do jeitinho que está para ver como é que fica. Não, a coisa está piorando. Até porque há muitos interesses, há, pelo jeito aí, muitas arestas difíceis de serem aparadas, há uma crise que envolve a todos, muito embora haja opinião pública muito focada em citar o nome de Alexandre de Moraes, mas é preciso dizer que lá que tem as conversas com Alexandre de Moraes, digamos, com as supostas relações espúrias, nada republicanas e com envolvimento de vantagens financeiras, também estão. A garota de programa do Cássio Nunes Marques, a suposta garota de programa do Cássio Nunes Marques, estão os repasses milionários para esse brilhante advogado, aliás, alvo, objeto de um perfil hoje no Jornal Globo, o Kevin Marques, o advogado, esse advogado que com 2 anos de formado tem contratos milionários com grandes empresas, grandes conglomerados, né? E claro, chama a atenção. Ele aparece também lá no meio da história. O filho do Luiz Fux é o que ia estender tapete vermelho para o Vorkaro quando ele, Vorkaro, pediu ao filho do Luiz Fux que desse uma intercedidazinha, né? Desse uma mexidinha aí no processo de interesse dele. Ele falou: que isso, irmão, para você é tapete vermelho. Ué, o celular é o mesmo. É o mesmo celular que tem as conversas do Dark Horse. Mas o interessante agora é que, para além do STF, amigos, nós temos uma situação muito seletiva. Nós estamos, né, como diz Parda, a sociedade está muito estarrecida com a participação do STF e, em especial, com a participação do Alexandre de Moraes, o que reforça aquela fala do Dino durante a sessão nessa semana, terça-feira. Ué, gente, isso aqui é para ser um julgamento, porque se for para ser um julgamento do que está no celular, tem que botar o Fux, tem que botar o Nunes Marques, tem que botar o Toffoli, tem que botar o Mendonça. Agora, se não for, se for acontecer somente para o Alexandre de Moraes aqui, isso está parecendo a ser de conta. Temos que ver. Se a gente quer usar isso aí para botar o Xandão, né? Botar o Xandão para andar na prancha, né? Igual aquele desenho animado que os caras, né, o pirata botava o cara para andar na pranchinha lá para jogar para os tubarões, ou se é ainda aquele mote, aquele sonho antigo de passar o Brasil a limpo e dizer o seguinte: não tenho bandido de estimação. Lembra dessa frase? Fez coisa errada, não tô junto. Não parece que isso está acontecendo.
2: A gente está bem cansado, eu acho, né? Envergonhados. Cansados. Eu acho que estava conversando com a Gabs antes da gente começar. Parece que a gente está cansado há tanto tempo, né? Porque tudo isso que o Morgantini colocou e tudo que a gente está vivendo, a gente sabe a gravidade disso. E a gente está o quê? Há 25 dias da eleição?
3: Não, 18, 17, alguma coisa.
1: 17 dias da eleição.
2: 17 dias da eleição, tipo, 2 semanas. Uma eleição complicadíssima, definitiva, sabe assim, muito dramática, e que já houve rumores, boatos, sei lá, não vou como classificar, de financiamento de corporações ligadas ao J.D. Vance, vice-presidente americano, né, na campanha do Flávio Bolsonaro. Isso está noticiado. E parece que isso não está acontecendo. Parece que esse debate, que deveria estar, de fato, acontecendo no centro, pelo menos muito perto do centro, sai de cena porque tem uma coisa muito pior acontecendo. E aí sim, e aí vem todo isso que a gente já tem discutido há muito tempo, né? Se de fato o STF vai ficar refém das redes sociais e do que é essa opinião pública algoritmizada dentro de uma plataforma que a gente sabe muito bem os interesses. Então, assim, são tantas coisas pra gente olhar, e a gente não tá tendo o distanciamento, a calma, o tempo, porque a gente tá sendo atropelado por brigas de gente que deveria ter o mínimo de decoro e gritaria, chora não, meu Deus, né? E aí eu tô muito preocupada com essa falta de debate, com essa falta de tempo de a gente olhar pro que deveria estar sendo olhado também. Não tô dizendo que a gente tem que fechar o olho pro STF, não é nada disso. Mas é claro, para mim, como para os ministros, para algum dos ministros, que isso teve o viés eleitoral claríssimo com o 7 de setembro, aí o vocabulário que já é retomar Lava Jato e tudo mais. Mas eu acho que a gente vai precisar, não sei fazer o quê, de fato, mas a gente tem que colocar a eleição no centro, se possível, porque eu tenho muito receio de que as pessoas não estejam entendendo o que está acontecendo no STF e como que vão se apropriar disso nas campanhas. Já está sendo apropriado. Qualquer coisa lá repercute nas campanhas e repercute de um jeito muito simplório, muito simplista, e que não é de fato as discussões que deveriam acontecer. Por quê? Porque elas são difíceis. Não é só, é contra ou a favor, é sim ou não. Essa dicotomia não cabe, porque tem outras coisas acontecendo. Mas a gente não tá sendo atropelado por tudo isso, né? Infelizmente. Então a gente já estava cansado de pandemia num outro momento nesse país. Agora a gente está cansado de as nossas instituições, que em algum momento, de fato, o STF especialmente nos protegeu na pandemia, né, contra a tentativa de golpe e tudo mais, estão lá se degladiando, e é isso, centralizando a pauta, né?
4: Eu tô com dó do Zeme e do Caiado, porque eu acho que eles terão menos votos que o Alexandre de Moraes e o Mendonça no processo eleitoral. Porque o viés político nessa situação relacionada ao STF, ele é gigante, ele é evidente, né? O viés eleitoral. E o viés religioso também. O Marx já dizia que a religião ela acaba alienando o povo, não porque a religião é má, mas porque a religião não mostra, ela é utilizada de uma maneira a não mostrar a realidade das coisas, né? Então as pessoas viram Deus em Sérgio Moro e o diabo no Lula, lá na Lava Jato, e agora estão vendo Deus em Mendonça e o diabo no Alexandre de Moraes. E aí, como o Morga falou, no grande público, não chega o envolvimento do

0: André Mendonça.
1: Mas eu acho que os colegas conseguiram, né, discutir sobre a situação do STF todo. Mas como é que a gente chegou até aqui, sabe? Eu fico me pensando muito. E aí eu não consigo dissociar ali meados de 2013, 14, quando a gente aprova uma emenda constitucional permitindo as emendas impositivas. E aí você fortalece o legislativo. E aí o executivo enfraquecido, ele tem que utilizar o judiciário muitas vezes para ter suas demandas atendidas, porque quem executa é o executivo. E aí, nessa história toda, você acaba fortalecendo um poder, né? E dentro dessa tríade que a gente tem de equilíbrio, né? Que os poderes se equilibram, Montesquieu, quando pensou, né, o equilíbrio entre os poderes, a gente tem um STF, ou um poder judiciário, extremamente fortalecido. E aí esse fortalecimento, que aí é a minha compreensão, é que te deu essa certa liberdade de fazer, olha, eu sou ministro do STF, eu posso fazer o que eu quiser, porque eu tenho todo mundo aqui na minha mão. Eu tenho um executivo na minha mão, eu tenho um legislativo na minha mão e eu tenho um poder. Então essa, me perdoe, talvez essa promiscuidade que a gente viu, apesar que eu nem consegui ver, eu vi só os recortes depois, porque eu tava trabalhando, né? Então, mas assim, me deixa bastante incomodado de como que a gente chegou nesse momento. E aí eu falei isso na semana passada, né, Júlio? O pessoal já tá utilizando isso na política. E aí a gente fica, que país que eu vou ter nos próximos anos? A gente pode ter um presidente que ele pode indicar mais da metade do STF. Por quê? Porque o que acontece? Você tem ali ministros que são envolvidos, que podem pedir para sair, eu não sei como é que funciona muito. Você tem ministros que vão ser indicados. Então, olha a bola da vez que tá para a próxima eleição. E essa é uma eleição, talvez, depois de 2018 e 22, mas principalmente agora, uma eleição bastante perigosa no meu contexto. A gente tem que ter uma clareza muito grande, porque o poder está se desenhando a partir do judiciário. Isso é ruim para nossa independência entre os pares.
2: 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Daqui a pouco a gente volta com o segundo bloco do Papo Cabeça, falando sobre reajuste do Bolsa Família. 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
3: De volta com a segunda parte do Papo Cabeça, professor Regis, quer comentar? Opa, opa, desculpa, okay. Seu microfone tava fechado.
4: Ah, tá. A fala do Gabriel, que ele fala do que ele afirma do STF, o poder, né? Eu tive um aluno recentemente que falou assim, ah, professor, o problema disso tudo que está acontecendo é o legislativo que tá fraco. Eu falei, não, exatamente o contrário, né? O Montesquieu e o Locke, ele fala justamente que o STF não pode legislar, o judiciário não pode legislar e o legislativo não pode aplicar a lei de fato, julgar, né? E no Brasil, igual o Gabriel falou, o legislativo sequestrou o orçamento da União, ele executa o orçamento aqui. O executivo encontrou respaldo no judiciário para poder governar. Então você tem um STF, você tem um legislativo transpondo as suas funções e o executivo para poder governar utilizando do judiciário. E aí o judiciário acaba transpondo também as suas funções. Isso caminha para a tirania, para a ditadura, segundo a visão do Locke, segundo a visão do Montesquieu. Então aqui tá tudo errado.
3: E vamos seguir, tem ouvinte no ar.
5: Repórter na área. A rua T30 aqui no setor Bueno, abaixo da T9, os caminhões da Equatorial estão trocando toda a rede elétrica de alta tensão aqui. Então tá a maior bagunça aqui. Aqueles que puderem evitar, seria bom. Meu nome é Jorge.
3: Valeu, ouvinte. Recado dado, evitem a T30 aqui no Bueno e a gente segue com as pautas do dia. Em meio à corrida eleitoral, o governo Lula anuncia reajuste de 15% para o Bolsa Família. O governo federal anunciou nesta quinta-feira o reajuste dos benefícios do Bolsa Família em cerca de 15,04%. Com isso, o piso do programa passa de R$ 600 para R$ 691. Já o benefício médio subirá dos atuais R$ 675 para R$ 777, informou o Ministério do Planejamento. O reajuste passa a valer já no mês de outubro, com pagamentos a partir de 19 de outubro, entre o primeiro e segundo turno, se houver, das eleições presidenciais. Desde que foi relançado em março de 2023 pelo governo petista, o Bolsa Família estava sem reajustes. A decisão anunciada em meio à corrida eleitoral representa, segundo a equipe econômica, a reposição inflacionária do início do governo Lula de 2023 até o mês de agosto.
6: Não, gente. Desculpa, eu achei que o Gabriel fosse começar, vai lá.
7: Não, mas é porque assim, cara, acho que é passível, tem a reposição, acho necessário, poder de compra tá diminuindo, tem todas essas questões, as coisas inflacionárias, tem uma série de questões na economia. Mas eu acho que é um pano pra manga pra dar pra oposição num momento que eu acho que não seria oportuno, né? Porque vai dizer que justamente aquilo que a gente criticou há 4 anos atrás, que foi tudo que o governo Bolsonaro fez no último ano da gestão dele. Eu acho que a política é assertiva. A política de reposição, ela é assertiva. Acho que o momento foi ruim. Mas se tivesse que ter dado, tinha dado antes. Antes do período eleitoral ou desse depois. Acho que isso aí vai se votar contra o próprio governo. Se o intuito foi esse, né? De trazer visibilidade, de chegar num público, apesar que esse é um público que como as pesquisas mostram, ele já vota no PT, mas acho que é um momento bastante inoportuno, para não dizer outra coisa.
6: O ideal seria...
8: Não, bem rapidinho, Juliana, é porque assim, é um jogo de cartas marcadas, é um teatro, né? Porque é sim, com viés eleitoreiro, isso não tem a menor dúvida. Agora, não é ilegal. É a mesma coisa que qualquer outro governo faria e fez, né? O Jair Bolsonaro fez a mesma coisa em 2022, com reajustes, com mudanças, com não sei, de última hora, criou bolsa, criou linha de não sei o quê, Pronto. E aí, por outro lado, né, a oposição, a então oposição, liderada aí pelo PT, enfim, também tentou judicializar, aliás, judicializou, tentou reverter na justiça, do mesmo jeito que agora já está anunciado que Flávio Bolsonaro, o comando de campanha de Bolsonaro, vai ao TSE buscar algum tipo de reparação para tentar impedir, etc. E aí tem um desgaste enorme, né? Porque agora a campanha de Lula pode simplesmente pegar essa informação e falar: olha, o Flávio Bolsonaro entrou na justiça para impedir que vocês recebam mais, para impedir que o Bolsa Família aumente. É um jogo de cartas no mercado. Talvez isso seja um dos grandes, ou um dos problemas basilares que nós temos no país, na sociedade, né? E aí reflete também na política, que é a hipocrisia. Porque se nós quiséssemos, em algum momento, moralizar isso, era só criar regras, criar leis e impor limites a esse tipo de atitude em ano eleitoral ou a partir de um certo tempo. Um exemplo simples: o indivíduo que é candidato ou pré-candidato, ele, a partir de uma certa data no calendário eleitoral, em ano eleitoral, ele não pode, por exemplo, comparecer a inaugurações, a eventos públicos, ele não pode ter direito a falas. Por quê? Porque isso vai, obviamente, projetá-lo. Alguém que trabalha com comunicação, que trabalha com televisão, que trabalha com rádio, é vedada a continuidade do seu trabalho quando ele vai entrar num projeto. Então, se eu quiser ser candidato, se o Tenalha fosse candidato hoje, o Tenalha que aparece aqui semanalmente, ele não poderia estar aqui nesse momento, porque ia ferir a lei eleitoral e tudo mais, então ele não poderia levar essa vantagem. É só estender isso também num sentido mais amplo, dentro das estruturas de governo. Olha, nesse ano aqui, mas se tiver um negócio, precisar gastar um dinheiro, quer dizer, uma emergência, é diferente, tem previsão legal. Mas não há nenhum tipo de interesse em se fazer essa sorte de restrição. E aí, eu repito, quem está no governo faz, quem está fora reclama, judicializa e segue a vida.
9: Eu estou usando muita preocupação, né? Vou parar de usar essa palavra, vou tentar. O ponto é: dentro desse jogo de cartas marcadas, que não é ilegal e tal, e o aumento ele é necessário, está sem reajuste desde 2023, então já tinha que ter feito isso, né? Pode ser que o momento vai dar toda essa munição e todas essas consequências. Mas a gente não sei nem se vai entrar tanto na pauta assim, como sabe assim, o Bolsonaro não quer que você tenha um aumento, Congresso inimigo do povo, aquela abordagem que a gente já conhece. Porque eu não sei de fato onde está essa campanha. Sabe assim, quem está olhando e se preocupando se ocupando de discutir, de observar, e onde estão, o que, que os indecisos estão fazendo? Alguém tem essa informação? Sabe, porque eu estou muito sem esperança, porque eu não sei se vai chegar até essas pessoas. Eu posso estar errado, espero que esteja, mas eu estou aflita nesse sentido. Parece que as coisas que o governo está fazendo, que as campanhas estão fazendo, não estão mudando os resultados. A pesquisa que a gente tem vai revezando, né? Um dia é um, o outro é um, vai trocando, e parece que está tudo muito empatado, muito ali, e acho que aí reside minha aflição. A campanha não está aparecendo. Teve um vídeo do Porchat, né? Vídeo do Porchat citado no Supremo. Sobre isso, assim, tá aparecendo a campanha? Tá rolando a campanha, né? No final ele sugere que a gente vote em mulheres. Porque, só pra mudar mesmo, assim, vamos ver o que funciona, né? Então, outro meme legal que eu vi foi que a única pessoa que teria condições de substituir Carmen Lúcia seria a presidente do Palmeiras. Esse eu gostei. Mas é isso, a gente de repente tem que se recorrer a memes também pra dar uma respirada. Tamanho atropelo que a gente tem vivido.
10: Porta dos Fundos está lançando uns muito bons sobre o STF, recomendo aí todo mundo assistir. 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Seguimos com as pautas do dia. Trump pediu que Brasil permitisse dissidentes políticos a concorrer em 2026. O governo de Donald Trump exigiu em documento enviado a Itamaraty que o Brasil permitisse que dissidentes políticos concorressem à eleição de 2026. A informação foi confirmada pelas fontes e elas não disseram se Washington especificou
3: quais seriam os dissidentes políticos em questão. No ano passado, no entanto, Donald Trump acusou o Brasil de caça às bruxas e mencionou o ex-presidente Jair Bolsonaro em uma carta enviada ao Lula. Fontes da diplomacia também afirmaram que a proposta foi apresentada pelos Estados Unidos durante a negociação do tarifaço que os Estados Unidos anunciaram ao Brasil no ano passado.
4: O Trump tá preocupado demais com o processo eleitoral no Brasil. Recentemente eu vi uma notícia falando, afirmando que o Trump iria intervir no processo eleitoral. Já está acontecendo a intervenção, isso não irá acontecer, já está acontecendo. Essas declarações, essas pressões, recentemente falou que, saiu a notícia também que irá acontecer nova represália aos ministros do STF, igual aconteceu com Alexandre de Moraes. Então, essas pequenas declarações, essas notícias soltadas, assim, ao acaso, vamos dizer assim, na mídia, acaba exercendo alguma forma de pressão. O Lula, em um primeiro momento, soube aproveitar isso, quando ele tomou do bolsonarismo a bandeira da soberania, da defesa da soberania nacional, só que o noticiário criminal, vamos colocar desse jeito, tá tão extenso, está tão rápido que a bandeira da soberania, da defesa da soberania nacional já está em segundo, terceiro plano, igual nós abordamos aqui, em um processo eleitoral já não se fala de propostas, acaba sendo um atacando o outro. No atual momento do Brasil, proposta já não se escuta de nenhum dos candidatos. É Caiado falando mal do Lula, é o Flávio Bolsonaro tentando vincular a imagem do Alexandre de Moraes ao Lula, é a campanha do Lula atacando a credibilidade do Mendonça como sendo um ministro do STF que trabalha para o Flávio Bolsonaro, para o bolsonarismo. O Trump acaba virando um coadjuvante no meio desse cenário. Mas que a interferência no processo eleitoral por parte dos Estados Unidos está acontecendo, isso é um fato, só que não está tendo o peso que teve inicialmente e que o Lula soube aproveitar muito bem.
7: Mas eu acho também que nessa contextualização geopolítica que a gente tem, professor, na atualidade, eu acho que o Brasil é a bola da vez. Eu acho que essa migração do poder que a gente tem na Ásia e essa questão na Europa ficando para trás e os Estados Unidos ainda tentando ser ou ainda é a maior potência do mundo, o Brasil é a bola da vez. Então, acho que, independente se fosse o Trump, independente se fosse outro candidato, talvez o Trump, ele verbaliza mais aquilo que é os interesses dos americanos, igual eles colocam. Mas acho que as ações estariam sendo muito similares, porque é a bola da vez. E os próximos anos, no contexto geopolítico, não só de recursos naturais, mas também de poder, o Brasil, na minha compreensão, o Brasil é uma peça-chave aqui na América Latina. Então, acho que essa pressão e essa voracidade que o Trump tem sempre de falar do Brasil é justamente pensar nisso. Não tá nem aí pro Flávio Bolsonaro, não tá nem aí, minha compreensão, nem aí. Ele tá focado nesse duelo de poder entre os Estados Unidos e a China, e o Brasil é a bola da vez.
4: Eu acho até uma qualidade, bem entre aspas, do Trump verbalizar. Ele não esconde. O triste é ter candidatos aqui no Brasil que declaradamente estão concorrendo para trabalhar para os Estados Unidos, né? O Brasil, igual vocês estão falando aqui, é a bola da vez. É o país que falta para a direita, entre aspas, porque eu denomino como extrema direita, é o país que falta para a extrema direita ter o domínio completo na América do Sul, pegando a América Latina. Então, o Brasil é central nas pretensões que o Trump tem lá nos Estados Unidos. Não sei se o Trump vai reeleger, se ele vai aprovar o seu candidato. Ele diz que vai tentar concorrer de novo, apesar que é inconstitucional lá nos Estados Unidos. Não sei se ele vai conseguir influenciar o próximo governo. Mas, pelas pretensões dele, o Brasil é central, é o domínio da extrema-direita na América do Sul.
3: 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Daqui a pouco a gente volta com a parte final do Papo Cabeça. Você continua participando aqui pelo 3226-9490 com participação de ouvinte. Fala, Juliana.
9: Não, tô só me inscrevendo pro próximo bloco.
3: Ah, pode se inscrever. Inscrições abertas pro próximo bloco. Já já a gente tá de volta.
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0: estamos de volta com a última parte do Papo Cabeça e a gente já volta com participação de ouvinte no ar.
1: Boa tarde a todos da Interativa, aqui quem fala é Caio. Olha, pessoal, essa discussão envolvendo aí os membros do STF, né, os ditos decanos, ela não é nova, essa discussão já é antiga. Vide na época Joaquim Barbosa falando sobre o ministro Gilmar Mendes, então isso já é história. E agora, com as redes sociais, a coisa está cada vez disseminando mais, então não é discussão rasa, é uma coisa profunda. E aí nós não podemos trazer à tona essa questão, por enquanto, de Dark Horse. Me ajuda aí, por favor, né, Henrique Morgantino, você é um cara inteligente, um cara, assim, sensato, e me admira muito você ficar passando pano para isso, tratando isso como uma coisa política, como muitas pessoas estão dizendo. Na realidade, isso não é só questão política, vai muito mais além. É muito grave o que está acontecendo. E não é de hoje. Não é de hoje. Então, isso aí é uma coisa, a conta chegou agora. E não vai parar por aí.
0: Morguinha, a sua réplica.
2: Vocês falaram aí de meme, eu só lembrei daquele. Eu não entendi o que ele falou. Porque eu realmente não entendi. Quando o ouvinte fala, isso não é política, isso vai muito mais além. Esse além vai para onde? Porque pareceu tão óbvio a conexão que ele quis fazer que ele não precisa nem explicar e eu não entendi. Porque, a meu ver, não existe questão política. Existe uma questão de um celular, de um banqueiro corrupto, de um fraudador, que saiu comprando meio mundo em Brasília. E comprou. E comprou políticos que estavam em governos, comprou deputados, comprou senadores e comprou ministros. É isso que está em discussão. Não, e que nós sabemos até agora, né? Para governadores, senadores, deputados, integrantes aí, digamos, de alto escalão de estruturas públicas, como o Banco Central, e ministros. Então, a questão, a meu ver, até onde eu estou tentando entender o que você falou, ela é uma questão de polícia. Agora, porque tem a Rússia, não é de hoje, tinha briga de antes. Sim, tem briga de antes. E as brigas são, até então, aliás, uma ressalva. É nenhuma briga como essa agora, na qual... o que está em jogo é se o sujeito ganhou um terno ou não, se ganhou uma grana ou não, se ganhou um depósito ou não, se o filho ganhou 300 mil de cartão de crédito por mês ou não, se a mulher, por atuação dele, fez um contrato de tantos mil, 100 milhões de assessoria jurídica ou não, né? Então, realmente, eu confesso para você, eu não estou entendendo. Agora, não misturar Dark Horse... Não tem dois bolsos. O Vorcaro não tinha dois bolsos, professor Regis. O celular não tem do celular bom, celular ruim. Ó, aqui, esse celular aqui eu uso para falar com os Vingadores. Esse aqui eu uso para falar com os inimigos Vingadores, porque eu não sei que porcaria é, fica o super-herói. Mas enfim, não tem o celular do bem, o celular do mal. Que fantasia é essa? Né? Que fantasia é essa? Então, é uma coisa só? Sim. É um processo de corrupção estrutural que nós estamos vendo ser escancarado. E está todo mundo um tanto quanto insatisfeito com Alexandre de Moraes estando lá, mas ninguém está insatisfeito com o fato do Flávio Bolsonaro conseguir levantar a voz para falar assim: ó, tem que tirar esse Xandão de lá. Tem, no mesmo carrinho que tem que sair ele, tem que sair você, do cenário político. Se tiver com a papura, tem que ir os dois, se o parâmetro for o mesmo. Porque se por indício, vamos lá, por fim, se por indício, né, porque tudo nós falamos assim. Supostamente. Então, supostamente, tem que. Até agora tem quatro ou cinco ministros do STF, né? E tem um candidato à presidência. E até agora só apareceu um, tá? Dos candidatos à presidência, Tenaila, só apareceu um em rolo pegando dinheiro do Vorcaro.
0: Alguém mais quer comentar?
3: Eu quero.
4: Pode rapidamente.
5: Não, pode, por favor. Escrita. Morgantini me contemplou na fala dele.
3: Eu quero tentar juntar um pouquinho tudo isso que foi falado. Não no sentido de tentar explicar o que o ouvinte falou, porque eu meio que concordo com o Morgantini, não ficou muito claro para onde vai. Mas eu quero convergir algumas falas que a gente colocou aqui no... Tenalha retomou lá 2013 para a questão das emendas. Mas ali estava acontecendo uma outra coisa também. Vocês lembram das passeatas, o negócio, o movimento meio sem uma pauta, só era 20 centavos, mas não era, e cada um saía com seu próprio cartazinho, cada um estava revoltado com uma coisa, e sim, tinha motivo para estar. Mas era uma movimentação, uma manifestação sem líder e sem causa. Era por todos, para todos, não sei o quê. E aí, alguns grupos foram se apropriando disso. Aí alguém pagou um patinho, colocou lá na Paulista, e a coisa foi se transformando. Né? E aí teve Lava Jato, enfim, a gente sabe a história. Mas o que eu quero trazer é porque, de repente não. Provado, já sabe-se, que naquela época também, 2013 e 2014, a gente teve uma mudança muito importante na configuração do algoritmo e nos objetivos das plataformas de redes sociais. E quem melhor usou isso foi Steve Bannon. Então a influência agora está descarada, né? Declarada como projeto político do neoimperialismo americano, sim. Mas o problema começa com o Bannon lá atrás, com o Zuckerberg lá atrás mudando a configuração do algoritmo. Por quê? Porque aí eles mudam, trazendo para hoje, a nossa percepção de verdade e a coiá agora até de realidade. E outra coisa também, acelera o nosso, a nossa paciência, assim. A gente não tem mais, muita gente não tem mais muita paciência para as coisas e também às vezes não conseguimos perceber os vieses das coisas que são colocadas. Porque tudo ali tem interesses. Tá, o que, que eu quero dizer? Não sei se todo mundo viu a explicação da Piauí colocando que o master, ele acontece no governo Bolsonaro. Tanto a autorização como o amadurecimento do processo de corrupção que na ponta chega no Supremo. Né, o governo Lula, os presidentes do Banco Central travaram, não deixaram começar e depois extinguiram. E isso é capitalizado simbolicamente nas redes sociais que tem essa lógica,

0: do teste clínico com polilaminina para 5 voluntários ainda em setembro. O laboratório Cristália anunciou que o primeiro estudo clínico com polilaminina começa no dia 24 de setembro. Nessa fase inicial, chamada de fase 1, o objetivo não é provar que o tratamento funciona, mas garantir que ele é seguro para uso em humanos. O estudo clínico foi liberado pela agência em janeiro desse ano. Desde então, o laboratório estava nas etapas burocráticas para viabilizar o estudo, que vai ser o primeiro passo para analisar se a substância é segura e eficaz em humanos. 5 pacientes vão participar. Os testes vão acontecer no Hospital das Clínicas e na Santa Casa de Misericórdia, os dois em São Paulo. A ideia é que o SAMU ajude a levar pacientes que se encaixem no perfil até esses hospitais a tempo.
1: Vocês têm noção do quanto isso é maravilhoso, mulheres na ciência, viva, viva, viva? A gente precisa olhar para esse Brasil do futuro, entendeu? Quem investe na ciência? Quem? A gente tem condições, sim. Pensa, uma lesão de medula pode não colocar uma pessoa na cadeira de roda pro resto da vida. Então, a gente tem que também olhar para esses suspiros, procurar as notícias boas, porque tem coisa acontecendo, e isso é muito sério, isso é ciência. Então, já vai estar pronto para ali. Não. São várias etapas, vai testar a segurança em humanos, depois vai caminhar para fase 1, vai caminhar para fase 2, depois 3. Sim, é um respiro, é uma possibilidade. E são essas preocupações, ciência, saúde, educação, que a gente não pode esquecer que a gente tem que olhar. Eu sei, tá difícil demais, sim. Mas eu acho que feliz em terminar o programa desse jeito, viu? Com mulheres na ciência e com possibilidades de um mundo melhor, de pessoas que, mesmo lesionadas, consigam não ficar numa cadeira de roda para sempre. Gostei, Gabs.
0: É, em meio a tantas notícias caóticas, pelo menos uma pontinha de esperança aí, viva a ciência. E é isso, galera. Muito obrigada, Gabriel, Julena, Regis, Morgantini, por estarem aqui com a gente hoje. Valeu, Alex Almeida, Adriano Rosa. O Papo Cabeça volta amanhã, 12:25. 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Podem dar tchau, gente. Pode
2: tchau.
0: Falar.
2: Tchau, tchau. Não, a gente tá preocupado se você tá dando pra respirar.
0: Ai, gente, é assim mesmo. A vida da locutora é assim. A gente fala 38 palavras por segundo e tá tudo bem.
1: Maravilha.
0: Vem aí, top 10. E eu fico com vocês até às 5 da tarde. Valeu,
1: respira,
0: meus queridos.
1: Respira, vamos.
2: Tchau, tchau.
0: Vou beber uma aguinha.
1: Tchau, tchau, gente. Até mais. Tchau.
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2: Falou, Tim Maia.

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1: 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Sabrina Carlos.

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Vem comigo que até as 5 da tarde a minha missão é disparar as melhores músicas e os melhores pedidos desse rádio. Então já vai agilizando o seu pedido aqui no nosso WhatsApp 32269490. E vocês não estão esquecendo, né? Hoje é quinta-feira, isso quer dizer que é dia de Cineplay, o quadro mais aguardado desse programa. Meus cinéfilos, vocês têm que dar o nome, hein?

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0: Taycan à sua casa Honda em Goiânia. Vocês continuam participando aqui pelo nosso WhatsApp Pedidos Liberados. Lembrando que quinta-feira é dia de Cineplay, então cinéfilos já fiquem preparados aí pra tentar ganhar 4 ingressos dos Cinemais. Quem será que é o mais cinéfilo de todos? A gente vai descobrir hoje, a qualquer momento aqui no Super Play.
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Justin e Charlie Brown Jr., só os loucos sabem. Essa versão ao vivo é demais. A gente curtiu na sequência Galantis, Runaway, Dua Lipa e Illusion. Continuo recebendo pedidos aqui no Zap 32269490. Manda aí o que você tá afim de ouvir, o que você tá afim de curtir aqui na Interativa nessa tarde de quinta-feira. Gente, assim, sou só eu ou essa semana parece que já teve 30 dias? Sério mesmo, era terça-feira, eu já tava achando que era quinta-feira. De tanto.

0: assim é bom, né, gente? Mas, nossa senhora, graças a Deus, hoje é quinta-feira e amanhã já tem sextou. 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

Principles, How Deep Is Your Love, música de 2015 com o clipe Iconic com a Gigi Hadid. A gente curtiu também The Cook Sofa Song e September Cry For You em momento oportuno, não é mesmo? Como diz o querido ouvinte Vinícius, ouvir September em setembro é uma coisa, né? 3226-9490, manda braba aqui pro Super Play, que eu atendo o seu pedido. 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
8: 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Ó, ninguém acertou ainda o filme. Não é Parasita, não é Trance, não é Checkmate. Me pediram pra repetir a sinopse. Quando todos acreditam estar manipulando alguém, fica difícil saber quem realmente tá no controle. Manda seu palpite pro nosso WhatsApp, valendo 4 ingressos do Cinemais. E se vocês pedirem, daqui a pouco eu dou mais uma dica, hein?

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0: 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Ó, última chance de mandar o pedido musical aqui pro nosso WhatsApp. Daqui a pouco já tá na hora de encerrar. 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E vamos ao Cineplay. Pois é, galera, ninguém acertou ainda. A sinopse é a seguinte: quando todos acreditam estar manipulando alguém, fica difícil saber quem realmente está no controle. Vocês falaram um Homem Invisível, A Ilha do Medo, Truque de Mestre, Garotas Selvagens, Os Suspeitos, Lobo de Wall Street, Checkmate, Pânico, enfim, Show de Truman, né? Toda semana vocês mandam que é Show de Truman, mas não é nenhum desses outros filmes. Agora eu vou dar mais uma ou duas dicas. Esse filme é o seguinte: a história muda bastante dependendo de qual personagem tá contando os acontecimentos. E eu vou dar mais uma dica pra ficar um pouco mais fácil. É um filme coreano de um grande, grande, grande diretor. Que filme é esse? Valendo ingressos dos cinemais.
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0: todo. É um dos maiores diretores da história, né? E quem levou, quem acertou primeiro aqui foi o Jefferson, ou foi o Wellington, final de telefone 3844. Falou, Wellington, parabéns. Produção vai entrar em contato com os ingressos. Valeu, meus cinéfilos!
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0: fechar o Super Play de hoje. Valeu todas as participações e a sintonia de sempre. Eu volto amanhã, 12:25, com Papo Cabeça. 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Uai, gente, já falei ou não, né? Não sei. Vamos falar. 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Agora sim, vou passar a bola pra Johnny Botelho. Deixo vocês com saideira. Cássia Eller, vocês gostam dessa, né? Malandragem.
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0: anos do programa. Caramba, deu uma joelha. Você ouviu? Ó, de novo. Foi meu joelho. Nossa, essa doeu. Você participa e concorre aos prêmios. Tenho aqui voucher de R$100 do Comic Cat e tenho também par de ingressos do Cinemais. Como é que participa? Eu mando, tá? Vou mandar uma mensagem, mas vou falar o quê? Bom, você pode mandar informações do trânsito.
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0: Aí vale congestionamento, interdição, acidente. Geralmente é notícia ruim mesmo, tá? Mas é bom também a gente contar pra dar uma aliviada em quem tá aí na rodagem. De repente a pessoa corta caminho, não passa pelo trecho, né? Acaba ajudando quem tá no trânsito. Então manda pra cá a sua informação pro Rota de Fuga. Outro jeito legal de participar é responder a nossa pergunta do dia. Todo dia tem uma puxada de assunto com você. Mais cedo aqui na rádio, estava tendo uma conversa agradável com a Marlívia, com o Baral. Pensa num cara, como é que eu vou dizer? Sensível. É o nosso querido Bará. Aqui ele trouxe uma reflexão pra gente sobre as linguagens do amor. Olha que coisa bonita. Você sabe que existem 5 linguagens do amor, né? Tem as palavras de afirmação, que é quando você incentiva a pessoa, elogia e tal. Tem um tempo de qualidade, que é você dedicar a sua atenção à pessoa. Presentes, eu gosto muito, né? Que você presentear a pessoa ali, pensar numa coisa que ela ia gostar de receber e tal. Atos de serviço, eu sei que tem muita gente que gosta também de ajudar, né? Às vezes faz mais pelo outro do que pra ela mesma. E toque físico, que é aquele abraço, beijo, aquela pessoa grudenta. Não é muito a gente, não. Eu sei que você também tem muita paciência. Mas eu quero saber, como é que você demonstra o seu amor sem necessariamente dizer eu te amo? Que jeito que você costuma demonstrar o seu amor para as pessoas que você ama? É cuidando de um jeito especial? É fazendo alguma coisa por ela? É presenteando de alguma forma? Que jeito que é? Conta aqui. Primeiro pensa em quem você ama mais nessa vida. E aí pensa nas formas que você tem demonstrado esse amor. Que eu quero te conhecer melhor, tá? 3226-9490, só vem, tá no ar o nosso inbox, todo amoroso ele, inbox

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0: 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Hoje estamos falando sobre as linguagens do amor. Como é que você demonstra o seu amor sem necessariamente dizer eu te amo, né? O que é que você faz pela pessoa? Conta aqui pra mim.
1: Fala, Johnny. Boa tarde, eu sou o Beto.
0: Fala, Beto.
1: Johnny, eu gosto de presentear.
0: Boa.
1: Gosto de prestar o serviço, né? Eu gosto de cozinhar pra minha esposa, pra minha filha.
0: Muito bom.
1: Eu dou presente, eu compro presente do nada. Não precisa ter data. Eu ter data certa. Eu vou lá e compro. Eu vi uma coisa, eu gosto, vou lá, compro e dou de presente pra elas.
0: Maravilha.
1: Mas valeu.
0: Valeu, Beto. É, isso é muito legal, né? Esse presente fora de hora, ele é mais legal do que o presente em data comemorativa, né? Às vezes você vê uma coisa e combina tanto com a pessoa. Né? Ou às vezes a pessoa até comentou, mas comentou por alto, assim, que você fala, ah, vou comprar esse negócio aqui de surpresa. Né? Eu não vou nem esperar a data do aniversário, o negócio chegar, não. Vou comprar e vou dar pra ela de surpresa. Isso é muito legal, né? Lembrar da pessoa ou pensar em algo que ela gostaria é muito, muito bacana. Eu gosto muito de dar presente também.
2: Johnny, boa tarde, tudo bom?
0: Bom, e você?
2: Tamo na campininha ali, tava embaçado, pingou no carro, mas cadê a água aqui pro lado do banheiro? Subi aqui,
0: não,
2: tem
0: nada,
2: tá o céu limpo.
0: Vai cair.
2: Mas é o seguinte, eu não gosto de café. Não tomo café.
0: Certo.
2: Não tomo bebida quente, café é uma delas. Mas eu faço o cafezinho do gosto que a minha esposa gosta.
0: Olha aí,
2: manhã
0: que legal.
2: Cedinho.
0: É
2: pra ela acordar,
0: isso,
2: com aquele,
0: cara,
2: cheirinho. Imagina.
0: Isso.
2: A satisfação de acordar com um cheirinho de café pronto.
0: Maravilhoso. Muito bom, muito bom. Mais uma, vai. Oi.
3: Oi. Então,
4: você ama?
3: Fala, Dionisito, meu querido. Cara, hoje é top, hein?
0: Você
3: tá doido, olha só. Vou falar de uma pessoa que eu amo demais, que é a minha esposa.
0: Tá.
3: A gente tem 15 anos de casamento.
0: Caramba.
3: E assim, desde na época que a gente namorava, eu sempre demonstrei o meu amor por ela com pequenos gestos, né? Ali, levava ela pra sair, fazia surpresa, trazia um ursinho, uma flor.
0: Boa.
3: E desde então, passou já 15 anos, já temos dois filhos maravilhosos.
0: E continua.
3: E eu ainda sempre tô agradando com um bombonzinho, chego lá de surpresa e vejo aquele sorriso maravilhoso, não tem preço. É isso que eu demonstro. Eu não sou muito de falar eu te amo, mas eu acredito que ela já sente através desses pequenos gestos.
0: Falou, meu...
3: Amanda Cálida, um beijão, meu amor, te amo! E as crianças também, Emanuel e Emanuele.
0: Valeu.
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0: certificação Cambridge. Agora 5 para 6. Vem participar comigo. Manda aí recado pro Rota Divulga com informações de trânsito. E também manda recado respondendo a pergunta de hoje, que é sobre as linguagens do amor. Qual a sua? Como é que você demonstra amor pelas pessoas que você ama nessa vida? Manda mensagem, tá valendo o prêmio, tem voucher do Comiqueto e tem ingressos do Cinemais.
1: Boa tarde, Johnny. Boa. Dos 5 tipos, eu acho que eu sou mais do toque físico. Mas a minha forma de demonstrar é através de atos de implicância. Geralmente, eu só implico quem de fato eu gosto. E um rolê que eu tenho muito também é de presentear a pessoa. Mas assim, eu não gosto de presentear, sei lá, datas comemorativas, aniversário. Eu gosto de presentear quando, por exemplo, eu fui no shopping, vi alguma coisa, achei a cara da pessoa e eu vou lá e compro.
0: Maravilha! Boa! É isso que a gente tava falando no bloco anterior, né? Não esperar a data comemorativa.
2: Boa tarde, povo da alegria, amor e paz no coração, sorriso novo no rosto. Aqui é a Sueli na voz. A minha linguagem do amor é o tempo de qualidade, é o diálogo, é o estar presente e outras cositas mais. Valeu, Interativa!
0: Valeu, Suelen e companhia! Suelen e sua turma! Oi!
3: Fala, Johnny, meu amigo! Como é que você tá? Bom?
0: Tô bom, cara.
3: Ai, cara, você? Eu demonstro meu amor com simples e puros atos de implicância.
0: Olha, outro.
3: Quanto mais eu implico minha mulher, mais eu amo ela. E é isso.
0: Sim, mas ela se sente amada com a implicância? Já perguntou pra ela? Fala assim, você percebe que tudo que eu faço, as coisas que eu largo jogadas, as piadas que eu faço, são porque eu te amo? Você sente amada por mim com essa implicância? Sim ou não?
4: Oi, Johnny Botelho.
0: Oi, Sandra.
4: Hoje eu tô passando uma mensagem pra rádio, eu nunca fiz isso.
0: Ai, que ótimo.
4: Nunca.
0: Bem-vinda.
4: E tenho 63 anos, sempre meio envergonhada de fazer esse tipo de coisa.
0: Ai, tô adorando.
4: Mas hoje eu me deu vontade de falar com você, porque eu gosto de ouvir sua voz, eu gosto do jeito que você coloca as coisas.
0: Obrigado.
4: E deixa eu te falar, uma maneira que eu tenho de declarar o meu amor pelas pessoas que eu amo é cuidando, nunca dizendo não pra elas. E elas sempre estão nas minhas orações. Essa é a minha forma de demonstrar o meu amor. Obrigada e bom programa pra você. Fica
0: com
4: Deus.
0: Obrigado, Sandra. Sandra, ó, duas coisas. Primeiro que eu adorei saber que você tá aí do outro lado me ouvindo sempre, mesmo que você nunca tenha participado, né? Antes dessa mensagem. Segunda coisa, que eu fiquei muito feliz com a sua mensagem e de ouvir a sua voz aqui. Então manda mais mensagens nas próximas perguntas também. E uma terceira, eu adorei o jeito que você demonstra amor. Eu acho muito legal isso aí também.
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0: amor. Manda pra mim aí uma mensagem contando como é que você demonstra o seu amor, né? Sem necessariamente dizer eu te amo. Quer dizer, pode ser também assim, mas se tiver uma outra forma, uma forma mais sua, que a pessoa que você ama sente-se amada, né? Com essa sua ação, eu tô querendo saber. Enquanto você grava essa mensagem...
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0: Misericórdia! Um minuto de silêncio agora pra quem tá na BR-153. Pai amado, congestionamento ali daquele viaduto Lauro Belchior. Até pra sempre, até depois do Jardim Botânico, trânsito travado na BR-153, trânsito lento também na Avenida Quarta Radial, na T63, entre o elevado aqui da 85 até a Praça da Nova Suíça, vários pontos de congestionamento em Goiânia. Motora, muita paciência aí, tá? Não adianta buzina, não adianta estresse, aumenta o volume e relaxa, tá? Vamos ouvir as participações aqui que você vai gostar. Linguagem do amor, conta pra mim. Ô Maristela, fala a sua primeiro, vai.
2: Boa noite, galera interativa. Nossa, eu amo dar presente. A minha linguagem de amor é presentear as pessoas, você acredita? De ver a cara feliz da pessoa, assim, quando ela ganha uma coisa que eu dou.
0: É bom.
2: Adoro, e não tem que ter data comemorativa. Qualquer dia a dia, qualquer hora é hora de presentear. Eu adoro fazer isso. E não espero nada em troca. Eu faço porque eu gosto mesmo, de presentear as pessoas.
0: É muito legal. E você é daquelas que fala assim, ó, comprei um presente pra você. Mas não vou falar o que é ainda não que chegou. Você pediu no Mercado Livre, vai chegar daqui 2 dias. E você já conta hoje. Você é assim? Eu conheço uma pessoa que é assim. Oi!
3: Fala, Johnny. Boa tarde.
0: Boa tarde.
3: Meu nome é Claudinei.
0: Fala, Claudinei.
3: Sabe como eu demonstro o amor pela minha esposa? Eu chego no pé do ouvido dela e falo pra ela, vamos ali no Come Quieto fazer um lanche? Aí, minha amiga, é só festa.
0: Ai, muito
3: brincadeiras bom. Brincadeiras à parte, John, eu amo muito a minha esposa, o nome dela é Giovana, quero mandar um abraço pra ela e muito sempre bom. Que eu tenho oportunidade, eu falo, eu te amo pra ela.
0: Excelente.
3: Tá, e quero mandar um abraço também pros meus 3 filhos, Ana Heloísa, Vicente e Rafael. Valeu, Johnny.
0: Valeu,
3: quer participar aí do voucher de R$100 do Come Quieto. Um abraço.
0: Tá concorrendo já. Um abraço pra você e pra família toda. Já que você mandou um abraço pra todo mundo. Mandou bem. É isso. Aproveita o tempo, né?
4: Fala, Johnny.
0: Opa.
4: Bom, não.
0: Bom,
4: meu nome é Zé Carlos. Johnny, uma das maneiras que eu demonstro o meu amor é dando flores.
0: Ai,
4: adoro,
0: ó,
4: dar flores pra
0: presente,
4: minha mulher,
0: né?
4: Pra minha esposa. E por falar na minha esposa, mandar um beijo e dizer, Lília, eu te amo, você é o amor da minha vida.
0: Ah,
4: valeu, gente, um abraço.
0: Gente, eu tô adorando que vocês não estão perdendo a oportunidade de contar como vocês demonstram amor, como estão dizendo pra pessoa amada aqui, né, em alto e bom som, na rádio. Muito bom, muito bom. Oi, boa noite. Alô?
5: Boa tarde, Johnny Botelho, tio Tô na voz. Então, acaba que nessa linguagem do amor, acaba que a gente tem um pouco de cada, né? A gente gosta daquele toque físico, um tempo de qualidade com
0: tem
5: a pessoa amada, atos de serviço,
0: não.
5: Quando a gente faz aquela coisinha, a gente faz um almoço, uma janta, né, pra pessoa, mas eu acho que eu e minha digníssima, a gente tem um específico um do outro.
0: Qual
5: a gente inventou, atos de perturbação. A gente
0: olha
5: perturba
0: aí
5: demais um ao outro. E a gente tem o odaxelagnia também, que é aquela vontade carinhosa de morder a pessoa com carinho.
0: Eu
5: é
0: estou impressionado com a quantidade de gente declarando que demonstra amor implicando um ao outro. Que loucura, cara! Que louco! Se a pessoa começa a me implicar, eu mando sair de perto de mim. Eu não funcionaria comigo isso aí. Mas tô vendo que muito casal gosta. Que curioso!
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0: 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Tá na hora das participações, respondendo a pergunta de hoje. É sobre as linguagens do amor. Como é que você demonstra o seu amor, hein? Conta aqui.
1: Boa tarde, Criativa. Tô indo embora escutando vocês.
0: Que bom.
1: Respondendo a enquete de hoje, minha linguagem do amor é presentes. Gosto muito de presentear quem eu amo. É, e tempo de qualidade também com a pessoa. Já o meu esposo, a linguagem do amor dele é atos de serviço e atos de perturbação. Que me perturba demais, credo.
0: É, tá vendo? Mais um que gosta de perturbar a pessoa amada. Fui!
2: Boa tarde, Johnny, tudo Fala, bom? Marcos. Meu nome é Marcos. Como eu demonstro o amor? Eu sou homem de uma palavra só. Ah. Eu falei pra ela que eu gostava dela, que eu a amo lá no altar. Ah. Não precisa falar outra
0: tá
2: vez.
0: Acabou, tá acabou. É isso aí.
2: Eu gosto de demonstrar o amor presenteando e agradando ela.
0: Aham.
2: Chego numa data qualquer, num dia qualquer, com um presente qualquer, que também não precisa ser algo muito caro.
0: Claro.
2: Mas que eu sei que agrada o coração dela.
0: Claro, papa, só
2: que é assim a forma que eu uso para manifestar o quanto ela é importante pra mim.
0: Muito bom.
2: Mas eu sou homem de uma palavra só. Já falei que amo e tá bom.
0: Uma vez que ama, acabou. É isso, Marcos. É isso que eu tô falando. Falei lá em 2016, eu falei. Então tá aí, já. Ah, mas você tinha que me falar, ver o vídeo. Ver o vídeo do casamento que tá lá eu falando que eu te amo. É isso. Tem que ser prático. Tem que demonstrar na prática. Tá certo, Marcos.
3: Boa noite, Johnny. Ah. A minha linguagem de amor, acho que é uma linguagem de muitas pessoas aí, é o ato de engordamento. Eu sempre tô cozinhando pras pessoas que eu amo. É muito bom você ver a sensação da pessoa que tá ali comendo essa comida e vendo que ela tá feliz, que ela gostou. Então, minha linguagem do amor são atos de engordamento. Quero concorrer ao voucher da Comi Quieto.
0: Maravilhosa, e ela quer concorrer ao voucher da Comi Quieto, evidentemente, pra continuar demonstrando seu amor, né?
4: Boa noite, seu Johnny. Valeu, tranquilo?
0: Felipe, beleza.
4: Pois eu acho que eu demonstro, eu falo também eu te amo pra minha esposa, né? Mas eu demonstro mais com as coisas que eu faço, né?
0: Não adianta só falar, né?
4: Cedo, eu monto a mesa, eu faço café, faço manteiguinha no pão dela,
0: no pé,
4: entendeu? Põe um cafezinho dentro da xícara pra ela, pego o remedinho dela, põe lá e põe a água.
0: Isso.
4: Essas coisinhas, né? Que você faz no dia a dia, que eu acho também que você não mostra o amor.
0: Tratar como pra uma
4: pra sua pessoa. Tá bom?
0: É
4: um abraço,
0: isso.
4: Meu queridão, com Deus.
0: Valeu, um abraço pra você também, obrigado pela mensagem.
5: Fala, Johnny, Opa. Galera da Em Abraço, Guilherme aqui.
0: Fala, Guilherme.
5: Cara, eu manifesto amor de várias formas e maneiras, que eu amo todo mundo e como se diz lá, os tribalistas, eu sou de todo mundo e todo mundo é meu também. Abraço.
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Amiga, tá na hora de quem? Tá na hora de prêmio? Então vamos lá, vamos liberar prêmio pra quem mandou mensagem aqui no 32269490. Tem aqui par de ingressos pros cinemais. Esse par de ingressos tá indo pro Eduardo, final do fone 4400. E tem também voucher de R$100 pro comiqueto Claudinei, quem tá levando. Final do fone dele, 0075. Claudinei e também o Eduardo ganharam prêmio no inbox de hoje.

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Agora 7h28, a gente sai de um som do passado, de 1984, para um som recém-lançado. Agora tem Hunter X Golden.

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0: Quinta-feira, Dia Internacional da Nostalgia, 17 de setembro do ano de 2026. Eu sou o TH, o Thiago Santé, e a partir de agora vamos aumentar a dose das músicas velhas, antigas, 70, 80, 90. Qual a década preferida deste ouvinte que está aí acompanhando pelo rádio, na internet, em áudio e vídeo? Não sei. Só sei que a partir de agora você também pode aumentar a dose e vai escolher a década e aquela música marcante no 32269490. E bom, 1996, podemos começar com uma da década de 90? Bom, o mundo em 96 conheceu o primeiro clone de um mamífero, a ovelha Dolly. Lembra? Eu lembro, viu? Nasceu o fenômeno também das Spice Girls. Sabia que elas escreveram o hino Wannabe? Sabia? Em apenas 20 minutos. E a gravadora, que nem queria lançar, só que elas bateram o pé, ó, tem que lançar. Vai lançar sim. E lançou.
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1: É incrível, mas pode ser qualquer uma das músicas do Legião. Eu sempre fico refletindo. A letra sempre leva para algum sentido de algo marcante, de contextos que fazem muito sentido. Não só na época em que ele cantava, que dava a voz, mas também agora, trazendo para outros contextos. Será que você também vai pedir uma música que nos faz refletir? Seja nacional ou internacional? 3226-9490. Vou confiar que você vai, hein?

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0: Skittles, uma vibe bem gostosa. E também é de 96, The Wonders. E o mais incrível, você sabia que essa música e a banda em si foi feita, criada, Tom Hanks envolvido por um filme? The Wonders, inclusive o nome do filme e tal. Então, tem toda uma história, uma trajetória curiosa que o grupo nunca existiu na vida real. Era só uma banda fictícia e que envolveu muito no filme em que assistíamos, e muito, né? Gostou do som? E sabia disso? Já já eu volto. 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